0: sancionado o regime especial de tributação para serviços de data centers, o Redata.
1: A lei prevê incentivos fiscais e suspende a cobrança de tributos federais para a compra de equipamentos destinados à instalação, ampliação e modernização dos centros de tecnologia, os data centers.
0: Uma das obrigações das empresas é o compromisso com a sustentabilidade e o uso de energia limpa.
1: Mas você sabe o que são os data centers? Vamos entender na reportagem de Pablo Mundim.
2: Data centers são estruturas que armazenam, processam e gerenciam grandes volumes de dados e aplicações digitais. O Brasil passa a ter um regime especial de tributação para estimular a instalação de data centers no país. A nova lei cria incentivos fiscais para a compra de equipamentos usados nesses centros de processamento de dados. Para ter acesso aos benefícios, as empresas terão de cumprir contrapartidas, entre elas, reservar pelo menos 10% da capacidade de processamento para o mercado interno, utilizar energia de fontes limpas ou renováveis e investir no país. Também haverá exigências de eficiência no uso da água para o resfriamento dos equipamentos. O secretário executivo do Ministério da Fazenda, Rogério Seron, destaca o papel dessa medida na indústria 4.0.
3: É uma crítica muito recorrente quando se discute data centers, a questão do consumo excessivo de água e que isso pode ser um problema. As novas soluções já que se chamam de circuitos fechados, o projeto endereça isso de uma forma muito adequada. Então, o consumo de água não será um problema. E a energia, a nossa energia, sim, é muito. Esses data centers consomem muita energia, mas diferente do resto do mundo, aqui a gente produz energia limpa, de baixo carbono e renovável. Então, novamente, isso não vai ser um gargalo, vai ser uma grande oportunidade.
2: A nova legislação também contempla serviços de computação em nuvem e operações de inteligência artificial, como treinamento e geração de respostas por modelos de IA. Segundo o ministro do Desenvolvimento, Indústria, Comércio e Serviços, Márcio Elias Rosa, o regime prevê a suspensão por 5 anos de tributos na compra de componentes eletrônicos e outros equipamentos de tecnologia da informação e comunicação.
4: Há uma suspensão dos tributos federais, nós temos a expectativa de que estados nos acompanhem, que os municípios nos acompanhem, mas o fato é que há uma suspensão dos tributos federais sempre que o produto não tiver produção nacional equivalente, desde que seja destinado para o ativo, né, imobilizado desses investimentos, e vale por 5 anos. Ou seja, nós estamos em face de uma grande inovação.
2: A entrada no programa dependerá de autorização do Ministério da Fazenda e as empresas precisam estar em dia com os tributos federais. Reportagem Pablo Mundim.
0: A gente acabou de falar dos incentivos aos data centers, aqueles galpões gigantes, verdadeiros supercomputadores que fazem a mágica da internet acontecer hoje em dia, guardando nossas fotos e fazendo funcionar a inteligência artificial.
1: Mas para entender como a gente chegou até aqui, vale a pena voltar um pouquinho no tempo e ver como a internet evoluiu ao longo das décadas.
0: Quem é dessa época vai lembrar. 30 anos atrás, navegar na web era aquela novela da conexão discada, cheia de bips, chiados e paciência.
1: Pois é, Nazi, de lá para cá tudo mudou. Hoje, mais de 90% dos brasileiros estão conectados. E aquela internet lenta deu lugar a uma rede rápida, que está na palma da mão, no celular, no trabalho e no nosso dia a dia.
0: Pois é, confira os detalhes dessa evolução na reportagem de Gabriela Noronha.
5: Quem lembra desse som inconfundível da conexão discada? Há cerca de 30 anos, esses bips e chiados significavam que alguém estava se conectando ao mundo novo. No Brasil, a internet começou a se popularizar no final dos anos 90 por meio de modems ligados à linha telefônica. Só na década de 2000, com a introdução da banda larga, foram possíveis conexões mais rápidas e estáveis, como explica Giovanni Almeida, professor da Faculdade de Ciências e Tecnologias em Engenharia da Universidade de Brasília.
6: No início, era a tecnologia discada. Então, quem poderia ter acesso à internet era quem tinha um telefone em casa. E depois, então, começa a ter uma evolução, que é quando surge a tecnologia que a gente, né, chama de rede de telefonia celular. Então, tem desde a primeira geração, né? É por isso que tem 1G, 2G, 3G, 4G e hoje 5G. Aí, a partir da tecnologia 4G, 4G é que ficou mais forte, e aí coincide com o uso do smartphone, surgimento do smartphone, que aí permite que hoje a gente tenha, né, esse acesso na palma da mão.
5: Com a expansão da infraestrutura de internet e a diversificação das tecnologias, cerca de 169 milhões de pessoas no Brasil já estão conectadas hoje. Segundo dados do Instituto Brasileiro de Geografia e Estatística, o IBGE, mais de 90% da população já tem acesso à rede. O que muitos não sabem é que, embora o destino final seja a tela do celular ou do computador, o caminho percorrido pelo sinal varia entre a fibra ótica, a rede móvel e o satélite. De acordo com Thiago Brown, assessor do Departamento de Investimento e Inovação do Ministério das Comunicações, cada tecnologia atende a uma realidade geográfica e a diferentes necessidades de uso.
7: O que é muito importante a gente ter em mente é que todas essas tecnologias, seja satélite, telefonia móvel ou fibra ótica, elas se complementam, né? Então, naquela região onde é mais difícil chegar a fibra ótica, a gente consegue, através de uma comunicação telefonia móvel, levar conectividade banda larga para a população. E aí, mais difícil ainda, aquela região mesmo remota, de rural, de fronteira, por exemplo, em estados que tem muita densidade de floresta, mas existe gente morando ali, existem brasileiros morando ali, a gente tem a solução via satélite para levar também.
5: O assessor do Ministério das Comunicações destaca ainda que, para além das experiências cotidianas, redes estáveis e ultrarrápidas permitem o acesso a serviços públicos digitais, como telemedicina e conteúdos educativos.
7: Com a chegada da internet de alta velocidade, a gente consegue levar saúde. Um especialista da área médica consegue fazer o atendimento desse brasileiro que está numa região rural, por exemplo, né? E aí, acesso à educação nem se fala, né? A internet hoje tem todo o conteúdo de todos os tipos.
5: Para mais informações sobre as tecnologias disponíveis e a qualidade dos serviços prestados, basta consultar a página da Anatel na internet, no endereço anatel.gov.br. A agência regula e fiscaliza o setor de telecomunicações, estabelecendo normas técnicas e mediando conflitos entre consumidores e operadoras. Reportagem Gabriela Noronha.
1: O Brasil colheu cerca de 361 milhões de toneladas na safra 2025-26, segundo estimativa da Companhia Nacional de Abastecimento, a Conab.
0: O volume representa alta de 2,6% em relação à temporada anterior. A área plantada também deve crescer, chegando a 83,5 milhões de hectares. Confira na reportagem.
8: A produção brasileira de grãos na safra 2025-2026 fechou o ciclo estimado em 361 milhões e 700 mil toneladas, segundo a Companhia Nacional de Abastecimento, a Conab. É o 12º e último levantamento para o período de setembro do ano passado a agosto deste ano. Os números mostram um aumento de 2,6% em relação à temporada anterior. A área de plantio estimada é de 83 milhões e 500 mil hectares, crescimento de 1,7% em comparação com o ciclo anterior. Os maiores aumentos de área estão nas lavouras de soja e milho. Segundo Nayara Bittencourt, diretora de Política Agrícola e Informações da Conab, as condições climáticas contribuíram para os dados estimados.
9: Então, em relação à soja, nós temos 180,4 milhões de toneladas colhidas. Esse resultado ele decorre tanto de uma expansão de área plantada e também das condições climáticas que foram bastante favoráveis nesse ano, com uma boa produtividade do ciclo. O milho também é uma cultura de destaque aqui, com 144 milhões de toneladas, também com condições climáticas bastante favoráveis nas principais regiões produtoras.
8: A Conab também apresentou uma estimativa para a próxima safra, de 2026 a 2027. A produção brasileira pode chegar a 366 milhões e 600 mil toneladas de grãos. Soja e milho apresentam tendência de crescimento. De acordo com a Conab, o resultado projetado reflete uma maior área semeada, o que compensa uma ligeira perda esperada na produtividade média nacional das lavouras. Quem comenta é o presidente da companhia, Silvio Porto.
10: Nós estamos apresentando aqui uma expectativa de crescimento de área praticamente para todas as culturas, mas nós estamos identificando uma redução de área no Rio Grande do Sul, mas nós estamos identificando também uma compensação dessa redução em outros estados.
8: O IBGE, que faz um levantamento anual da safra, estima para 2026 uma produção agrícola de 352 milhões e 900 mil toneladas, 2% acima do resultado registrado em 2025. Arroz, milho e soja representam 92%

0: Conab, o resultado será puxado pela produção de carne suína e de frango em 2026 e 2027.
1: Segundo projeções da Conab, Companhia Nacional de Abastecimento, a produção brasileira de carnes deve ultrapassar 34 milhões de toneladas neste ano e no próximo. O valor é 2% maior que o volume obtido em 2025 e foi influenciado sobretudo pela avicultura de corte e a suinocultura. De acordo com a Conab, o resultado permitirá um aumento nas exportações sem comprometer o abastecimento do mercado interno. Os dados divulgados nesta terça-feira também estimam alta na produção de ovos no país nos próximos anos. A publicação completa pode ser acessada no endereço www.gov.br/conab. Natália Koslick para a Voz do Brasil.
2: Atenção participantes da Prova Nacional Docente.
0: O Instituto Nacional de Estudos e Pesquisas Educacionais Anísio Teixeira, o INEP, recomenda aos inscritos consultar com antecedência o local de prova, que será aplicada no próximo domingo, 20 de setembro.
2: As informações estão disponíveis no cartão de confirmação da inscrição no sistema PND.
0: Os portões serão abertos ao meio-dia, no horário de Brasília, e fechados pontualmente à 1 da tarde.
2: O resultado final está previsto para 15 de dezembro.
0: Mais informações em pnd.inep.gov.br.
3: Dicas do Enem.
4: Oi, meu nome é Davi Enzo e a minha pergunta é: quantas horas por dia eu preciso estudar?
2: A professora de Biologia Maria Antônia Ferreira vai responder essa dúvida. Vamos conferir.
5: Para essa pergunta, não existe uma resposta exata, porque isso é muito individual de cada um. Eu diria para vocês focarem mais em qualidade de estudo e menos em tempo. Porque, por exemplo, se você estudar 2 horas por dia, mas essas 2 horas forem bem proveitosas com foco total, é mais eficiente do que 5 horas toda hora oscilando o foco. Então, eu acho que, assim, o máximo possível que você consiga manter um bom rendimento, um bom foco ali nesse tempo de estudos. Lembre-se, no dia da prova, vocês estarão realizando exercícios. Vocês precisam estar preparados para responder questões. O Enem é muito mais do que simplesmente decorar um monte de teoria. Ele é uma prova de leitura, interpretação e preparação para responder exercícios.
2: As provas do Enem vão ser realizadas nos dias 8 e 15 de novembro. 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Local de conhecimento no interior do Amazonas, onde é possível acessar obras dos primeiros cientistas que pesquisaram a região.
0: Biodiversidade, populações ribeirinhas e recursos naturais estão entre os temas das pesquisas.
2: A biblioteca que fica em Tefé é um convite para pesquisadores, estudantes e qualquer pessoa que queira saber mais sobre a Amazônia brasileira.
0: Ela é um centro de pesquisa de excelência vinculado ao Ministério da Ciência, Tecnologia e Inovação.
6: Preservar a Amazônia é garantir vidas no planeta, mas para preservar é preciso conhecer, e é justamente esse o objetivo da biblioteca Henry Waterbeats. Às margens do Lago Tefé, no Amazonas, a biblioteca conta com 28 mil obras científicas dedicadas à região. Mais do que reunir livros, a biblioteca é há mais de 3 décadas uma guardiã da memória científica da Amazônia. A bibliotecária Graciete do Socorro Golim conta um pouco sobre a sua história.
7: Nós temos vários títulos de vários viajantes naturalistas que andou aqui pela região amazônica. Se você quiser fazer uma pesquisa histórica dos primeiros estudos relacionados aqui na região, tanto na parte de biologia, botânica, zoologia, arqueologia, a parte da antropologia, esses livros, eles são fontes riquíssimos dessas informações.
6: O acervo conta com publicações sobre a conservação da biodiversidade, uso sustentável dos recursos naturais, estudos sobre populações ribeirinhas e diversidade socioambiental. A biblioteca é uma fonte de consulta para pesquisadores, estudantes e profissionais de diversas áreas. Localizada em uma região cercada por áreas protegidas, ela é o único local com conteúdo científico em um raio de mais de 500 quilômetros.

0: metros, como explica Graciete do Socorro Rolim.
1: Além da importância dela científica, né, o lugar é muito bonito. Tem os janelões de vidro, então dá a vista direta para o Lago Tefé. A vista é muito linda.
0: Para saber mais sobre a biblioteca Henri Waterbeats, é só acessar a página mamirauá.org.br. Reportagem Cleide Lopes.
2: Os gabaritos preliminares do Exame Nacional de Avaliação da Formação Médica, o ENAMED, e da primeira etapa do Revalida já estão disponíveis para consulta.
3: O prazo para apresentar recursos termina nesta quinta-feira, dia 17 de setembro.
2: As versões definitivas do gabarito oficial da prova, objetiva e o resultado definitivo serão publicados no dia 4 de dezembro.
3: O ENAMED avalia a formação médica. Já o Revalida comprova diploma aos médicos expedidos por universidades de fora do Brasil para exercício profissional no SUS.
2: Para mais informações, acesse gov.br/inep.
3: Conhecer o território indígena e seus caminhos pode fazer toda a diferença na hora de salvar uma vida.
2: Por isso, foi implementado um projeto piloto em Dourados, no Mato Grosso do Sul, o SAMU Indígena.
3: A equipe conta com profissionais indígenas e reduzem mais da metade o tempo de resposta em emergências em saúde nos territórios.
4: Com atendimento na língua nativa, o SAMU indígena funciona 24 horas por dia, 7 dias por semana, e atende cerca de 25 mil indígenas de três etnias que vivem na reserva Dourados, em Mato Grosso do Sul. Desde agosto do ano passado, quando foi implementado o projeto piloto, o serviço já registrou mais de 2.400 ocorrências, uma média de 204 atendimentos por mês. A secretária de Saúde Indígena do Ministério da Saúde, Lucinha Tremembé, diz que o SAMU indígena dá mais celeridade aos atendimentos de urgência.
5: Com o SAMU, a gente consegue aí um fato muito importante, que é a redução do tempo de espera.
4: O número para acionar o serviço é o mesmo que funciona no restante do país, o 192. O que muda no caso do SAMU indígena é a equipe. Ao todo, são 14 profissionais da saúde. Sete deles são indígenas e falam fluentemente português e guarani. A equipe também conhece bem a região, o que dá mais celeridade ao atendimento. O Everton Nunes, da etnia Terena, é um dos enfermeiros que trabalham na viatura e fala da importância da rapidez na resposta ao chamado.
6: O que difere é que nós já conhecemos a aldeia, né? A gente sabe por onde conseguimos entrar, até porque em dia de chuva é mais difícil de entrar. Os condutores sabem, por aqui eu não posso passar, porque se eu passar por aqui, a minha VTR vai ficar. Essa questão de logística mesmo, da condução, do condutor levar a equipe até esse atendimento e até também do tempo-resposta. Tempo é vida.
4: As comunidades indígenas da reserva de Dourados contam com o suporte de duas unidades básicas de saúde indígena, um polo base e um distrito sanitário especial indígena. Mas nos casos de ocorrências mais graves, a equipe do SAMU leva o paciente para unidades de saúde e hospitais da região para atendimento especializado. Reportagem Graziele Bezerra.
2: Com as eleições chegando, é importante reforçar: o voto é livre e secreto.
3: Prática de assédio eleitoral no trabalho é crime.
2: Quem traz os detalhes é a repórter Larissa Graciano.
7: Nos últimos 4 anos, o Ministério Público do Trabalho recebeu quase 5 mil denúncias de assédio eleitoral. O voto é secreto, é um direito previsto na Constituição. Mas tem patrão, tem chefe que usa do cargo e do poder econômico para pressionar empregados a apoiar esse ou aquele candidato. E isso é crime. No começo, a prática do assédio eleitoral envolvia pressões diretas, como ameaça de demissão. Hoje, a maioria dos casos é mais velada, como mensagens do chefe com vídeo ou pesquisas eleitorais postadas em grupos da empresa ou enviadas diretamente ao trabalhador. Falas do patrão no ambiente de trabalho, sugerindo que a situação pode ficar difícil se determinado candidato vencer é outro exemplo. E para configurar assédio, não precisa ser um ato repetido. É que essa pressão, esse constrangimento, ainda que feito uma única vez, tem potencial de gerar medo no trabalhador e direcionar seu voto, afirmou a advogada da União, Alessandra Lopes.
8: Sobretudo esse medo que a pessoa vai nutrir de ser penalizada, de ser removida, de ser transferida, né, de local, de ir para um local onde tem menos condições, de mudar a sua escala de trabalho, de perder o emprego também, né, no final das contas. A gente não quer que ninguém que esteja numa relação hierarquizada, que tenha poder econômico privilegiado, possa coagir outras pessoas e, portanto, desequilibrar o pleito.
7: Uma das provas mais comuns apresentadas pelo trabalhador são as conversas de WhatsApp. Por isso, a orientação para você, que é dono de empresa ou coordenador de uma área e que tem poder hierárquico sobre seus trabalhadores, é saber os limites do que pode e do que não pode, como alerta o procurador do trabalho, Igor Souza Gonçalves.
9: O empregador tem direito à sua liberdade de pensamento, à sua liberdade política, mas quando ele está dentro do ambiente empresarial, ainda que ele esteja num grupo de WhatsApp, numa conversa informal com aquele determinado trabalhador, ele deve se recordar que, em muitos casos, o que está ali não é o CPF dele, é o CNPJ dele. Então, às vezes, esse tipo de brincadeira, esse tipo de mensagem, ele pode ter uma conotação e um potencial de constranger aquele determinado trabalhador. A gente já teve diversas condenações aí a valores vultuosos, né, nas eleições de 2022, de 2024, a responsabilização de empregadores públicos e privados, condenações de dano moral coletivo que passaram e à casa dos milhões, né, porque é um dano que se entende que não é só a liberdade de pensamento do trabalhador, é um dano a toda a democracia.
7: Abrir as portas da fábrica, da loja ou da repartição pública para que um candidato converse com os funcionários é outro tipo bem comum de assédio eleitoral e deve ser denunciado. Para prevenir a prática também no serviço público, foram realizadas mais de 50 palestras em vários órgãos federais. Houve ainda a assinatura de uma parceria para dar agilidade no encaminhamento das denúncias que podem ser feitas, por exemplo, no site do MPT, o Ministério Público do Trabalho. De Brasília, Larissa Graciano.
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2: Fica agora com as notícias do Poder Judiciário do Congresso Nacional. Uma boa noite.
3: Boa noite, até amanhã.
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12: STF analisa petição referente ao relatório da PF no âmbito do caso Master.
13: STJ define que milhas e pontos de programas de fidelidade podem ser penhorados para pagar dívidas.
12: Mesários vão até o dia 3 de outubro para concluir o treinamento para as eleições 2026.
13: Boa noite, eu sou Leandro Bezerra.
12: E eu sou Walter Lima.
13: O plenário do Supremo Tribunal Federal realizou nesta terça-feira uma sessão extraordinária com o objetivo de analisar a petição 16662 referente ao relatório produzido pela Polícia Federal no âmbito do caso Master, relacionado ao ministro Alexandre de Moraes.
12: Na sessão de hoje, os ministros debateram questão de ordem apresentada pelo decano da Corte, ministro Gilmar Mendes.
13: Os ministros, neste primeiro momento, analisam se acompanham ou não o presidente do STF, ministro Edson Fachin, no sentido de julgar a petição 16662 separadamente da petição que faz questionamentos sobre a conduta do ministro André Mendonça nas investigações sobre o caso Master.
12: Depois houve o pedido de vista do ministro Flávio Dino para ter mais tempo para analisar o caso e o julgamento foi suspenso.
13: Milhas aéreas e pontos de programas de fidelidade podem ser penhorados para pagar dívidas.
12: O entendimento é do STJ, Fátima Uchoa.
14: A penhora é um ato processual que vincula bens do devedor ao pagamento de dívidas. Uma empresa credora pediu que operadoras de cartão de crédito e programas de fidelidade de companhias aéreas informassem a existência de pontos em nome de um devedor. O Tribunal de Justiça do Distrito Federal negou o pedido, mas no STJ, a relatora ministra Nancy Andrighi destacou que a lei não impede, em regra, a penhora de pontos de fidelidade com valor econômico, que são considerados bens digitais integrantes do patrimônio do devedor. devedor. E no caso julgado, a empresa deverá indicar quais programas pretende consultar para que o Tribunal de Origem avalie a possibilidade de penhora.
13: Você já teve dificuldade para se desconectar do trabalho?
12: Para chamar a atenção para este problema, o TST e a Universidade de Brasília lançaram uma campanha sobre saúde mental. Larissa Batista.
15: A campanha tem um recado direto: sua saúde é a fronteira que o trabalho não pode ultrapassar. E ela mostra que o descanso também é cuidado. Os materiais serão divulgados durante o mês de setembro nas redes sociais da Justiça do Trabalho, em parceria com os 24 TRTs espalhados pelo Brasil. Não deixe de conferir. E se precisar de apoio emocional, ligue para o Centro de Valorização da Vida, pelo número 188. As ligações são gratuitas e o atendimento é feito 24 horas por dia.
13: Mesários têm até o dia 3 de outubro para concluir treinamento para eleições 2026.
12: Capacitação pode ser feita pelo aplicativo Mesário ou pelo ambiente virtual de aprendizagem do TSE. Fábio Ruas.
16: Além da capacitação à distância, o treinamento também pode ser presencial, de acordo com a orientação de cada cartório eleitoral. O curso virtual reúne informações sobre os procedimentos que deverão ser adotados por quem vai trabalhar nas sessões eleitorais. O conteúdo foi atualizado para as eleições 2026 e contempla o novo fluxo de votação, com orientações práticas para o dia da eleição. Quem concluir o treinamento e trabalhar nos dois turnos poderá acumular 6 dias de folga.
13: Justiça Federal condena líder de esquema financeiro a mais de 23 anos de prisão por lavagem de dinheiro.
12: Decisão atendeu a pedido do MPF e também responsabilizou outros dois envolvidos na fraude. Carla Zanetti.
17: Segundo investigações, o esquema fraudulento operava a partir da cooptação de vítimas para contratação de empréstimos consignados de alto valor em instituições financeiras. Em troca, os suspeitos prometiam quitar as parcelas dos financiamentos e repassar os lucros do investimento para as vítimas. Entre 2019 e 2022, foram movimentados cerca de R$ 156 milhões. O réu líder do esquema foi condenado a 23 anos de reclusão por lavagem de dinheiro. Já os outros dois acusados já estão cumprindo as próprias penas.
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13: A você uma boa noite.
12: E até amanhã.
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19: Eu sou Humberto Pinheiro e estes são os destaques de hoje do Jornal do Senado, que começa agora. Senado deve analisar projeto que protege recursos do Fundo Constitucional do Distrito Federal. Campanha busca conscientizar a população sobre a doação de órgãos. Senado vende mais de 20 mil livros na Bienal de São Paulo. Boa noite. O Senado Federal deve analisar o projeto de lei complementar que busca proteger os recursos do Fundo Constitucional do Distrito Federal. A proposta altera o novo arcabouço fiscal para garantir o funcionamento dos serviços essenciais da capital do país. Repórter Douglas Castilho.
20: O texto tem como objetivo central retirar o Fundo Constitucional do Distrito Federal, o FCDF, das restrições fiscais que recentemente passaram a limitar o aumento dos seus recursos. O FCDF é utilizado para manter as polícias militar, civil e penal, o Corpo de Bombeiros, a saúde e a educação de Brasília, mas passou a ter seu orçamento obrigatoriamente limitado nos anos em que a União registrar contas no vermelho. O consultor de orçamento do Senado, Sérgio Machado, demonstrou cautela com as idas e vindas de exceções às regras fiscais, porque podem prejudicar a transparência orçamentária.
21: O problema da inclusão sucessiva de exceções às regras fiscais
1: é que isso traz prejuízo à transparência, à simplicidade do nosso sistema orçamentário e, em alguma medida, à própria efetividade da medida original. Por outro lado, é claro que há mérito em muitas dessas exceções. Afinal, estamos mesmo tratando de uma obrigação prevista constitucionalmente.
21: A lei do arcabouço fiscal já havia excluído expressamente o FCDF dos limites de controle de gasto, mas uma lei complementar aprovada em agosto estabeleceu uma regra geral que afetou os repasses ao fundo. O projeto agora apresentado altera esse quadro ao inserir uma exceção expressa para o FCDF, garantindo que seu reajuste volte a acompanhar integralmente a variação da receita corrente líquida. O projeto aguarda envio para as comissões do Senado.
22: Estamos em um mês marcado por campanhas de conscientização sobre diversos temas. Uma delas é o Setembro Verde, que alerta para a importância da doação de órgãos. A campanha busca informar a população e incentivar a doação, um gesto que pode salvar vidas. Repórter Lana Dias.
23: A decisão comunicada de se tornar um doador de órgãos pode orientar a família no momento de luto e, principalmente, salvar a vida de quem aguarda um transplante. É por isso que existe o Setembro Verde, com o objetivo de conscientizar a população sobre a importância da doação. A campanha é relacionada ao Dia Nacional da Doação de Órgãos, em 27 de setembro, e busca, sobretudo, incentivar as pessoas a expressarem a vontade ainda em vida às suas famílias, como explicou a médica nefrologista da Fundação ProRim, Amanda Meyer da Luz.
24: Durante todo esse mês, nós procuramos esclarecer dúvidas, combater mitos e, principalmente, estimular pessoas a ter essa conversa com a sua família sobre o seu desejo de serem doadores. Hoje nós sabemos que existem mais de 45 mil pessoas em uma lista de espera para um rim.
23: A doação pode acontecer em duas circunstâncias. A primeira é com o doador vivo, quando estiver saudável e em condições para que o procedimento não prejudique sua saúde. A outra é com o doador falecido, quando a morte encefálica é decretada. Amanda esclareceu que, nessa situação, a família é acolhida e consultada sobre a doação.
24: Após a confirmação, então, dessa morte encefálica, a família é acolhida e é consultada sobre a doação. Se houver, então, a autorização, são realizados, então, por último, exames para avaliar quais órgãos, né, podem ser aproveitados. Um deles, então, pode ser o rim. Então, a central de transplantes identifica o possível depois receptor, segundo os critérios clínicos, critérios de compatibilidade, tempo de espera e logística para a chegada do órgão na pessoa que será a receptora.
23: A doação e o transplante de órgãos e tecidos são incentivados por lei no Brasil, que prevê, na última semana de setembro, a realização de atividades de conscientização dos estudantes de todos os níveis de ensino. Quem deseja ser doador ou doadora de órgãos deve conversar com a família. Mais de 49.500 pessoas aguardam transplante de órgãos no Brasil, segundo a lista de espera do Ministério da Saúde.
22: Mais de 20 mil livros foram vendidos pela Livraria do Senado durante a Bienal do Livro de São Paulo, realizada neste mês. A Constituição Federal e títulos sobre a história do Brasil estiveram entre as obras mais procuradas. Outro destaque foi a coleção Em Miúdos, que leva a educação cidadã a crianças e jovens por meio de ilustrações e linguagem informal. A 28ª Bienal Internacional do Livro de São Paulo terminou no domingo, dia 13. O Senado levou ao público uma variedade de títulos e também apresentou iniciativas de educação legislativa, preservação da memória e participação popular. A reportagem é de Yasmin Rodrigues.
25: O Senado participou com cerca de 250 títulos publicados pela própria casa. O espaço também recebeu atividades sobre o arquivo e a biblioteca do Senado, a coleção Escritoras do Brasil, Sustentabilidade e o programa E-Cidadania, que aproxima a população do processo legislativo. A servidora do Senado, Paula Oda, explica que a proposta foi apresentar ao visitante diferentes formas de conhecer e se aproximar da casa.
26: O espaço de eventos, ele é muito interessante, porque a instituição tem a possibilidade de conversar com a sociedade aqui. E mais do que vir aqui só e vender livros, a gente está aqui para representar a instituição, a gente está aqui para demonstrar, né, tudo que a gente tem de melhor para o cidadão, que muitas vezes não conhece tudo isso.
25: Entre livros de história e legislação e documentos que preservam a memória do país, a presença na Bienal mostrou que aproximar o cidadão do legislativo também pode começar por algo tão simples quanto a abrir um livro.
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22: Um projeto que autoriza porte de arma de fogo para mulheres sob medida protetiva da Lei Maria da Penha avança no Senado. Ao defender o projeto, o relator, senador Flávio Bolsonaro, do PL do Rio de Janeiro, alegou que o agressor se aproveita da vulnerabilidade física da mulher para colocá-la novamente em risco e defendeu a concessão do porte. A reportagem é de Bruno Lourenço.
0: O projeto de lei que está pronto para ser votado na Comissão de Segurança Pública altera o Estatuto do Desarmamento para garantir o direito ao porte de arma de fogo a mulheres sob o amparo de medidas protetivas da Lei Maria da Penha. O texto também reduz a idade mínima de 25 para 18 anos.

0: anos, tanto para aquisição quanto para o porte de arma pelas vítimas. O relator, senador Flávio Bolsonaro, do PL do Rio de Janeiro, alegou que o agressor se aproveita da vulnerabilidade física da mulher para colocá-la novamente em risco e defendeu a concessão do porte.
1: A arma de fogo, caso assim deseje a mulher, sob medida protetiva de urgência, servirá como instrumento equalizador contra a diferença de força física existente entre ela e o agressor. Ressaltamos que o porte de arma de fogo não será obrigatório, mas apenas facultativo, somente para as mulheres sob medidas protetivas de urgência e que cumpram os requisitos arrolados no presente projeto de lei e no corpo normativo do próprio estatuto.
0: A CSP pode acrescentar alteração ao texto aprovado na Comissão de Direitos Humanos para deixar claro que, revogada a medida protetiva de urgência, cessará também a autorização excepcional para a arma de fogo, mas nada impedirá a mulher de buscar a posse da arma dentro das regras gerais do estatuto.
2: Eleições 2026.
3: Nas eleições deste ano, presos em regime provisório poderão votar. No entanto, essa pode ser a última vez que brasileiros nessa condição participam das eleições. Isso porque a lei antifacção, que entrou em vigor em março de 2026, proíbe o alistamento eleitoral e o voto de pessoas presas, seja em regime definitivo ou provisório. Porém, o Tribunal Superior Eleitoral decidiu suspender esse trecho da legislação, permitindo que presos provisórios e adolescentes que cumprem medidas judiciais restritivas votem em outubro. O TSE argumentou que a lei antifacção viola o princípio da anualidade eleitoral, que impede mudanças na legislação a menos de um ano da eleição. O Supremo Tribunal Federal também pode julgar o tema para manter ou anular, em definitivo, o direito ao alistamento e ao voto do preso provisório. A Constituição já proíbe o voto de pessoas condenadas em decisão final. Nos últimos anos, a Justiça Eleitoral instalou cabines de votação em alguns estabelecimentos penais para garantir o direito dos presos. Em 2026, poderá votar o preso sem condenação definitiva que estiver com o título eleitoral em dia e tiver solicitado o voto. O prazo para o pedido terminou em maio. Com trabalhos técnicos de Eliseu Caires, o Jornal do Senado fica por aqui. Acompanhe agora as notícias da Câmara dos Deputados. Boa noite e até amanhã.
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4: O plenário pode votar punição para quem tentar fraudar interdição de idosos.
5: Avança projeto que cria política de reintegração de brasileiros deportados.
4: Gestantes poderão ter direito a condições especiais em concursos públicos.
5: Boa noite. Os deputados estão analisando a proposta que garante condições especiais para mulheres grávidas em concursos públicos. A repórter Fabielle Pires traz mais informações sobre a proposta.
6: Um projeto de lei em discussão na Câmara dos Deputados quer garantir que mulheres grávidas ou puérperas não sejam prejudicadas em concursos públicos por causa da gestação ou do parto. A autora da proposta, a deputada Denise Pessoa, do PT do Rio Grande do Sul, disse que apresentou o texto ao acompanhar notícias de gestantes prejudicadas em concursos. Em 2025, por exemplo, 3 grávidas passaram por dificuldades no concurso nacional unificado ao não conseguirem da banca organizadora autorização para assistir de forma remota ao curso de formação em caso de parto. Pelo texto em discussão na Câmara, candidatas impossibilitadas de participar de qualquer etapa de concurso público em razão da gestação, parto ou puerpério terão direito a participar remotamente da fase do certame quando houver compatibilidade com a situação de saúde, desde que essa forma de participação não frustre o caráter competitivo do concurso. A proposta também permite a realização da prova em segunda chamada, quando a candidata não puder comparecer no dia previsto em edital, com nova data a ser agendada pela banca organizadora. A impossibilidade deverá ser comprovada antes ou imediatamente após a realização da prova, mediante documento assinado por profissional médico. O direito será garantido em qualquer estágio da gestação para todas as etapas do concurso, independentemente de previsão expressa no edital. Segundo a autora do projeto, Denise Pessoa, a segunda chamada e a participação remota de gestantes em etapas de concurso público já vem sendo conquistadas na justiça.
7: Essa proposta ela é importante porque ela combate e enfrenta uma desigualdade que atinge as mulheres. A gente sabe que essa é um caso que já apareceu, como eu disse, em vários concursos, especialmente no concurso nacional unificado, e que decisões judiciais já garantiram o direito às mulheres. E, portanto, a gente transforma em legislação algo que já vem sendo reconhecido em processos judiciais. É importante que as mulheres elas possam correr em condições iguais e elas não precisem ser punidas por uma condição física que não deveria ser um fator de exclusão.
6: O projeto que garante a gestantes ou puérperas condições diferenciadas em concursos públicos foi aprovada pela Comissão de Administração e Serviço Público. O texto ainda vai passar pelas Comissões de Defesa dos Direitos da Mulher e de Constituição e Justiça. Da Rádio Câmara de Brasília, Fabielle Pires.
2: Economia.
8: Josenildo, do PDT do Amapá, defende a aprovação de projeto que cria regras para reduzir a burocracia. Autor da matéria, ele explica que o objetivo é digitalizar processos de licenciamento com prioridade para microempresas, pequenos negócios e empreendedores individuais.
9: Josenildo propõe que os órgãos públicos deixem de exigir documentos já disponíveis bases de dados governamentais. O deputado aponta que a integração dos sistemas vai reduzir custos, acelerar as decisões administrativas e melhorar o ambiente de negócios.
8: Carlos Veras, do PT de Pernambuco, apoia projeto que regulamenta a criação e o funcionamento das cooperativas solidárias. O texto define essas entidades como sociedades sem fins lucrativos e voltadas à promoção social, geração de renda e superação das desigualdades.
9: Carlos Veras entende que o projeto oferece a essas cooperativas tratamento tributário diferenciado e prioridade em licitações públicas. Além disso, a proposta regulamenta a atuação das cooperativas em finanças solidárias e em plataformas digitais de trabalho.
8: João Carlos Bacelar, do PL da Bahia, pediu informações à Casa Civil sobre a regulamentação de incentivos fiscais para sistemas de armazenamento de energia por baterias. Ele quer saber como o governo pretende incluir essa tecnologia no regime especial de incentivos para o desenvolvimento da infraestrutura, o REIDI.
9: O deputado pede esclarecimento sobre o andamento da regulamentação e os estudos técnicos, fiscais e regulatórios relacionados ao tema. João Carlos Bacelar argumenta que a medida pode incentivar investimentos e fortalecer a infraestrutura do setor elétrico.
8: Projeto de Heloísa Helena, da Rede do Rio de Janeiro, proíbe as apostas esportivas online no Brasil. A parlamentar argumenta que a expansão das bets contribui para o endividamento das famílias e para o aumento do transtorno relacionado ao vício em jogos.
10: O que acontece hoje é que as pessoas não precisam nem se deslocar de casa, como se fazia antes, para jogar nos cassinos, nos bingos ou em qualquer lugar. As pessoas com um celular, elas podem ter toda a sua vida destruída. São muitos casos de ludopatia já diagnosticados, casos gravíssimos de famílias inteiras que perdem tudo que têm, muitos jovens suicidam em função dessa jogatina que são as bets. Então, nós entendemos que é de fundamental importância que elas sejam proibidas.
9: Heloísa Helena critica a regulamentação do setor e alerta que a arrecadação tributária obtida com as apostas não compensa os impactos sociais causados pelo vício em jogos. Ela acrescenta que grande parte dos recursos movimentados por essas plataformas vai para o exterior.
2: Trabalho.
8: Delegado Éder Mauro, do PL do Pará, defende a criação de uma política de qualificação profissional e reinserção no mercado de trabalho para pais de pessoas com deficiência após a morte de quem era cuidado. A proposta prioriza esse público em programas federais de capacitação e intermediação de emprego.
9: Delegado Éder Mauro afirma que os beneficiários também poderão receber acompanhamento psicossocial e participar de ações de empreendedorismo. Ele argumenta que a ideia é reduzir a vulnerabilidade de famílias que deixaram o mercado de trabalho para exercer o cuidado contínuo.
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2: Relações Exteriores.
8: A proposta que cria política para a reintegração de brasileiros deportados ou repatriados avançou na Câmara. A repórter Silvia Munhato tem mais detalhes.
12: A Comissão de Previdência, Assistência Social, Infância, Adolescência e Família da Câmara dos Deputados aprovou o projeto que cria a política Reintegra Brasil. O objetivo é apoiar a reinserção social e profissional de brasileiros que retornam ao país após repatriação ou deportação. Em 2025, 3.924 brasileiros foram deportados pelos Estados Unidos e outros 3.050 tiveram que sair da União Europeia. A deputada Rogéria Santos, do Republicanos da Bahia, relatora do texto, destacou que esses brasileiros chegam ao país com dificuldades econômicas, mas também com outros problemas.
13: Existe um outro pormenor também, que na sua maioria eles retornam ao Brasil, inclusive indocumentados, com seus documentos expirados, com dificuldades de acessar o poder público, inclusive em relação à saúde. E aí, a política ela vem trazendo exatamente esse bojo para acolher e reintegrar esses brasileiros.
12: Entre as medidas previstas está a criação de unidades de recepção nos pontos de entrada no país, com encaminhamento para abrigos temporários ou auxílio para transporte até o município de origem. Também deverá ser ofertado atendimento psicológico e assistência social, além da criação de espaços de convivência para mães e filhos e apoio para a localização de parentes no Brasil. O texto ainda concede atendimento prioritário no Cadastro Único para Programas Sociais e prioridade no acesso ao Bolsa Família e ao benefício de prestação continuada. Outras ações estão relacionadas à empregabilidade das pessoas e à proteção de bens adquiridos no exterior. A proposta que cria uma política de acolhimento de deportados e repatriados será analisada agora pelas Comissões de Finanças e Tributação e de Constituição e Justiça. Da Rádio Câmara de Brasília, Silvia Munhato.
2: Desenvolvimento Regional.
9: Sérgio Brito, do PSD da Bahia, solicita a realização de uma audiência pública para discutir o projeto que transfere às assembleias legislativas a competência para criar municípios. A ideia é impulsionar o desenvolvimento regional de distritos com potencial econômico.
14: A criação de novos municípios tem relação direta com o desenvolvimento regional. Tem distritos e comunidades que comprovadamente têm capacidade de crescer, se desenvolver, gerando renda e progresso para centenas de regiões pelo Brasil. O projeto estabelece critérios claros e responsáveis, assegurando que novas unidades administrativas tenham viabilidade econômica, social e estrutural, garantindo a sustentabilidade e melhor prestação de serviços à população.
8: Sérgio Brito cita como exemplos os distritos baianos de Roda Velha e Rosário para defender a proposta. Segundo o deputado, o projeto estabelece critérios técnicos para a criação dos municípios e pode facilitar o acesso da população a serviços públicos, além de o desenvolvimento regional.
9: Da Vitória, do PP do Espírito Santo, defende a aprovação de projeto que permite transformar a ocupação regular de terrenos de marinha em direito de uso registrado em cartório. Pela proposta de sua autoria, a União permanece como proprietária enquanto o morador passa a ter o domínio útil do imóvel.
8: Da Vitória explica que a medida alcança ocupantes inscritos na Secretaria do Patrimônio da União com posse pacífica há pelo menos 5 anos. O texto mantém a cobrança anual pelo domínio útil do terreno, além da taxa devida quando esse direito for transferido a outra pessoa.
9: Está pronto para a pauta da Comissão da Amazônia o relatório de Dilvanda Faro, do PT do Pará, ao projeto que amplia garantias em desapropriações por utilidade pública. O texto determina processo prévio e proteção reforçada a comunidades tradicionais e famílias de baixa renda.
15: De acordo com Dilvanda Faro, o projeto supera a lógica patrimonial ao incorporar dimensões sociais, culturais e territoriais, garantindo a manifestação prévia dos atingidos e reconhecendo o valor subjetivo da terra.
9: É de Elmar Nascimento, do União da Bahia, projeto para levar perícias médicas do INSS a localidades de difícil acesso. Entre os critérios previstos estão distância superior a 100 quilômetros da agência mais próxima, problemas de deslocamento da população e demanda reprimida pelo atendimento.
15: A proposta de Elmar Nascimento determina que o atendimento ocorra pelo menos uma vez por mês nessas localidades. Ele explica que, ao cumprir a medida, o INSS poderá utilizar unidades móveis, realizar mutirões, recorrer à telemedicina ou deslocar peritos para os municípios.
2: Meio Ambiente.
9: Gleisi Hoffmann, do PT do Paraná, quer proibir a exportação de animais destinados ao abate ou à engorda para abate no exterior. A medida vale para bovinos, búfalos, ovinos, caprinos, suínos e equídeos e prevê multas de até R$20 mil por animal, além de outras sanções para quem descumprir a regra.
15: Gleisi Hoffmann ressalta que a proposta não impede a exportação de animais para reprodução, pesquisa e conservação. Segundo a deputada, a iniciativa amplia a proteção e o bem-estar animal e, ao mesmo tempo, estimula o processamento da carne no Brasil, gerando mais valor e emprego no país.
9: Baleia Rossi, do MDB de São Paulo, defende o projeto que autoriza o sepultamento de animais de estimação em jazigos pertencentes à família do tutor, em cemitérios públicos e privados. Ele argumenta que a proposta reconhece o vínculo afetivo entre os tutores e seus animais.
15: De acordo com Baleia Rossi, o projeto estabelece critérios para o sepultamento dos animais, como a comprovação de que a morte não foi causada por doença infecto-contagiosa. Ele afirma que a medida também exige autorização prévia da administração do cemitério.
9: Mário Frias, do PL de São Paulo, é um dos autores da proposta que endurece as regras de proteção aos animais. A ideia é aumentar as penas para crimes de maus tratos, tornar esses crimes hediondos e impunitíveis e determinar a perda da guarda dos animais pelos condenados.
15: O texto, que tem apoio de Mário Frias, também prevê educação sobre proteção animal nas escolas, atendimento veterinário público com castração gratuita e a criação de um cadastro nacional de pessoas condenadas por crimes contra animais.
2: Justiça.
9: Está pronto para ir a plenário o projeto que prevê punições para quem interditar idoso de forma abusiva. A repórter Paula Bittar explica a proposta.
16: A Comissão de Constituição e Justiça da Câmara aprovou um projeto que cria sanções civis e penais para quem tentar interditar idosos de forma abusiva ou fraudulenta. O objetivo é impedir que familiares ou pessoas de confiança utilizem processos judiciais de interdição para assumir o controle de bens e rendimentos de idosos que ainda possuem plena capacidade. O relator, deputado Felipe Carreiras, do PSB de Pernambuco, considerou que é necessário garantir o caráter de medida excepcional para a curatela, com o objetivo apenas de assegurar apoio aos que não consigam praticar atos da vida civil de forma autônoma. Para ele, utilizar a medida com finalidade patrimonial e sucessória representa evidente desvio de finalidade e vulnera direitos fundamentais relacionados à liberdade, à autonomia privada, ao patrimônio e à dignidade da pessoa humana. O texto aprovado define a tentativa de curatela por má-fé motivo para excluir o herdeiro da sucessão, resultando na perda do direito à herança. Além da sanção civil, o projeto altera o Estatuto da Pessoa Idosa para aumentar a punição nos casos de apropriação ou desvio de bens. A pena para esse crime, que é de reclusão de 1 a 4 anos e multa, será aumentada de 1/3 até a metade se ele for praticado mediante a instauração de processo de curatela abusiva ou fundada em motivos falsos. A proposta também atualiza termos legais e permite que o juiz reconheça a intenção de enganar de forma mais ágil durante o processo, evitando que a lentidão da justiça beneficie herdeiros de má fé. A proposta, que cria sanções civis e penais para quem tentar interditar idosos de forma abusiva ou fraudulenta, ainda será analisada pelo plenário. Da Rádio Câmara de Brasília, Paula Bittar.
2: Segurança Pública.
15: Projeto de defensor Stélio Denner, do União de Roraima, inclui na Lei Maria da Penha o monitoramento eletrônico do agressor como medida protetiva de urgência em situações de alto risco. Segundo o deputado, a iniciativa visa conter a escalada do feminicídio no Brasil.
9: Pelo texto de defensor Stélio Denner, o juiz deverá observar novos critérios para conceder a medida protetiva, como casos de ameaça grave, histórico de agressões e perseguição. O texto também prevê a integração da tornozeleira eletrônica com mecanismos de alerta direto à vítima.
2: Direitos Humanos.
15: Amanda Gentil, do PP do Maranhão, recomenda a aprovação de proposta de emenda à Constituição que inclui a primeira infância como etapa prioritária na proteção dos direitos e garantias das crianças. Relatora da matéria, ela propõe reforçar a obrigação do poder público no desenvolvimento integral até os 6 anos de idade.
9: O substitutivo de Amanda Gentil determina que União, Estados, Distrito Federal e atuem de forma integrada em políticas para a primeira infância. O texto também exige a divulgação dos recursos destinados a essas ações e inclui creches e visitas domiciliares entre as medidas previstas.
2: Educação.
15: Jorge Sola, do PT da Bahia, defende a ampliação das escolas públicas em tempo integral, especialmente no ensino médio. Para o deputado, a política é também uma medida de enfrentamento ao crime organizado, já que é nessa faixa etária que adolescentes são mais vulneráveis ao aliciamento.
17: Oferecer escola de tempo integral, ou seja, segunda a sexta, de manhã e de tarde, o dia todo, com alimentação durante todo o dia, com formação profissional, com qualificação em várias áreas, cultura, esporte, línguas, e você, com isso, permite, né, que esse adolescente tenha uma melhor formação e perspectivas futuras, sendo afastado do risco da cooptação pelo crime organizado.
9: Jorge Sola acrescenta que a Bahia já conta com mais de 70 escolas de ensino médio reformadas ou construídas, com laboratórios, auditórios e espaços esportivos, e que outras 250 serão entregues. Ele aponta que a parceria com o Programa Federal Pé de Meia ajudou a reduzir a evasão escolar.
15: Termina agora o jornal Câmara dos Deputados, produzido pela Rádio Câmara, com trabalhos técnicos de Wellington Teles e apresentação de Luciana Vieira e Val Monteiro. Boa noite.
9: A Voz do Brasil volta amanhã. Uma boa noite para você.
2: 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Boa noite.

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0: ótima noite para vocês que estão curtindo a programação dos 87,5 aqui com Carlinhos Lima fazendo companhia para você até meia-noite. Vamos levar a programação Love Songs em 2 horas de puro romantismo nos 87. Manda seu toque, manda seu recado através do nosso WhatsApp, que é 983304251. Love Songs by Carlinhos Lima e TNT Productions.
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0: Começando Love Songs de hoje com Bow Wow. Let me hold you. Participação especial.
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0: O Mario.

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2: E continuando com a programação Love Songs by Carlinhos Lima e TNT Productions com o som de Milestones. I Can't Bother You.

98330-4251. Esse é o WhatsApp para mandar sua mensagem de texto ou de voz. Vamos aí com o tremendo som de The Deal, The Occasions.

0: Love Songs by Carlinhos Lima e TNT Productions. Tá aí pra você o som gostoso de Deborah Lewis e Ronnie. Very special.
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0: Continuando com o som de Fat Larry Bands.

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Você está nos 87,5 da Estúdio A FM, a rádio da cidade. Por aqui, Carlinhos de Mafá faz companhia para você até a meia-noite. Tremendo som de Curse Marfield.

0: Love Songs by Carlinhos Lima e TNT Productions. Tá aí pra você, Kurt Smartfans, aqui na programação Love Songs desta noite. Vamos lá pro rápido intervalo comercial. Daqui a pouquinho a gente volta com muito mais um matino pra você aqui nos 87,5. Segura aí, já já eu tô de volta.
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0: 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Já voltamos em Love Songs by Carlinhos Lima e TNT Productions com

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1: 983304251. Tremendo som de The Gap Band, No Hidden Place.

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1: Você está na Estúdio A FM 87,5, a rádio da cidade. Vamos aí com um tremendo som de Manchego Is Me.

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2: Continuando com a programação Love Songs by Carlinhos Zima e TNT Productions, com o som de The Peoples, Love Makes Things Happen.

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1: Love Songs by Carlinhos Lima e TNT Productions com som de Bird.

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1: Você está nos 87,5 da Estúdio A FM, a rádio da cidade. Programação Love Songs, by Carlinhos Lima. Vamos aí com um tremendo som de The SOS Band. Tell me if you still care.

0: Love Songs by Carlinhos Lima e TNT Productions. Tá aí pra você o som gostoso de The West West Band. Vamos lá para um rápido intervalo comercial. Daqui a pouquinho a gente volta com muito mais um motivo pra você aqui na Estúdio A FM, a rádio da cidade. Segura aí, já já eu tô de volta.
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0: Já estamos de volta aqui na programação Love Songs com um bonito som de Isles Jasper.

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Love Songs by Carlinhos Lima e TNT Productions. Uma das músicas que não sai da minha playlist. Tremendo som de Jodeci, Frankie e Ryan. 983304251. Esse é o WhatsApp para mandar sua mensagem de texto ou de voz.

0: Love Songs by Carlinhos Lima e TNT Productions. Tá aí pra você o som gostoso de Jodeci aqui na programação dos 87,5.
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0: E continuando com a programação Love Songs by Carlinhos Lima com o som de Michael. Close to me.
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0: Love Songs by Carlinhos Zima e CNC Productions. Tá aí pra você o bonito som de Michael Close to Me. Vamos lá para um rápido intervalo comercial. Daqui a pouquinho a gente volta com muito mais romantismo pra você aqui nos 87,5. Segura aí, já já eu tô de volta.
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4: Já voltamos aqui na programação Love Songs by Carlinhos Lima. Tremendo som de Bertie Robinson. Give me touch, hold time, love.

98330-4251. Esse é o WhatsApp para mandar sua mensagem de texto ou de voz.

0: Love Songs by Carlinhos Lima e TNT Productions. Tá aí a bonita música de Billy Paul, Mr. Jones.
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0: E para fechar o Love Songs de hoje, vamos aí com o som de War Kelly, Betty Man. 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

Muito bem. Está terminando mais uma edição do programa Love Songs by Carlinhos Zima e TNT Productions, aqui na Estúdio AFM, a rádio da cidade em 87,5, uma rádio que é aqui de Mogi das Cruzes. A todos vocês um forte abraço, um beijo no coração de vocês. Espero em uma outra oportunidade trazer muito mais romantismo para você aqui na Number One de Mogi. Tchau, tchau, pessoal. Forte abraço e fiquem com Deus.

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tinha suspirado, tinha beijado o papel devotamente. Era a primeira vez que lhe escreviam aquelas sentimentalidades, e o seu orgulho dilatava-se ao calor amoroso que saía delas, como um corpo ressequido que se estira num banho tépido. Sentia um acréscimo de estima por si mesma e parecia-lhe que entrava enfim numa existência superiormente interessante, onde cada hora tinha o seu encanto diferente, cada passo.

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12: Bom dia para você que está sintonizado na Estúdio AFM. Eu, Leda Alves, fico com você até as 8.
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Estou indo, mas amanhã você tem um encontro marcado a partir das 6 horas. Comigo, Leda Alves. Até lá!

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1: 8:01.
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0: Previsão do tempo para quarta-feira, 16 de setembro de 2026. Região Centro-Oeste. Em Brasília, muitas nuvens no céu com possibilidade de chuva isolada na manhã desta quarta-feira. Os termômetros marcam mínima de 21 e máxima de 30 graus. Umidade relativa do ar na capital federal gira em torno de 85 a 35%. Caçu, em Goiás, comemora aniversário com previsão de céu encoberto com pancadas de chuva isolada pela manhã. À tarde, céu claro, com temperatura mínima de 17 e máxima de 33 graus. Umidade do ar varia de 100 a 30%. Região Nordeste. Em Aracaju, previsão de amanhecer com o céu cheio de nuvens. À tarde, céu claro, mas à noite o tempo fecha e pode chover. Temperatura mínima na capital sergipana é de 24 e máxima de 30 graus nas horas mais quentes do dia. A umidade do ar vai de 90% a 50%. Upanema, no Rio Grande do Norte, canta parabéns com muitas nuvens no céu pela manhã e sol e céu claro à tarde. Temperatura mínima é de 21 e máxima de 36 graus. A umidade do ar é de 85 a 30%. Região Norte, em Belém, no Pará, céu predominantemente nublado nesta quarta-feira. Temperatura mínima é de 24 e máxima de 35 graus. A umidade do ar é de 90 a 54%. Rio Branco, no Acre, amanhece com céu cheio de nuvens, com chuva isolada. À tarde, o tempo abre e deixa o céu claro. Temperatura mínima é de 20 e máxima de 34 graus. Umidade do ar varia de 94 a 55%. Região Sudeste. A cidade de São Paulo tem previsão de poucas nuvens no céu pela manhã. À tarde, acúmulo de nuvens que deixam o céu encoberto. Os termômetros registram mínima de 11 e máxima de 20 graus. Umidade relativa do ar na capital paulista vai de 100 a 70%. Ituiutaba, em Minas Gerais, canta parabéns com previsão de céu cheio de nuvens pela manhã. À tarde, céu claro. Temperatura mínima de 17 e máxima de 35 graus. Umidade relativa do ar é de 100 a 30%. Região Sul. Em Curitiba, no Paraná, céu encoberto na maior parte do dia, mas sem previsão de chuva. Os termômetros registram mínima de 13 e máxima de 18 graus. A umidade relativa do ar fica entre 100 e 60%. Florianópolis, em Santa Catarina, amanhece com poucas nuvens no céu que se acumulam ao longo do dia e deixam o tempo nublado à noite. Termômetros registram mínima de 14 e máxima de 20 graus. A umidade relativa do ar oscila entre 90 e 40%. Você ouviu a previsão do tempo para esta quarta-feira, 16 de setembro de 2026, com informações do IBGE Cidades e do Instituto Nacional de Meteorologia, INMET, com a redação de Lucília Araújo, da agência Rádio Gov em Brasília, Vladimir Filipim.
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2: O julgamento no Supremo Tribunal Federal sobre as condutas dos ministros Alexandre de Moraes e André Mendonça no contexto da crise do Banco Master esteve no foco das declarações dos candidatos à presidência da República nesta terça-feira. Clariana Barão, do Democracia Cristã, participou de podcasts e acompanhou a sessão plenária em frente à corte. Pelas redes sociais, afirmou que o julgamento ganhou o debate público em pleno período período eleitoral. Romeu Zema, do Novo, esteve com apoiadores na Esplanada dos Ministérios em Brasília e fez críticas ao possível envolvimento de políticos no caso Master. Hertz Dias, do PSTU, visitou a greve dos bancários da Caixa e teve reunião com apoiadores na zona rural de São Luís, no Maranhão. Em mensagem enviada à nossa equipe de reportagem, afirmou que esta é a maior crise do judiciário desde a nova República. Em transmissão pela internet, Renan Santos, do Missão, afirmou que a crise no STF ocupou o lugar de propostas políticas de interesse dos eleitores. Nas agendas de Ronaldo Caiado, do PSD, e de Rui Costa Pimenta, do PCO, estavam previstas coletivas de imprensa sobre o julgamento no STF nesta terça-feira. Augusto Cury, do Avante, promoveu o ato na Avenida Paulista, em frente ao MASP. Cury conversou com apoiadores, fez críticas a adversários e defendeu a paz para o desenvolvimento do país. Em Campinas, no interior de São Paulo, Edmilson Costa, do PCB, realizou caravana em defesa de um governo que coloque o povo no centro das decisões. Samara Martins, do Unidade Popular, esteve na Universidade Federal do Rio Grande do Sul, em Porto Alegre, onde defendeu a recomposição dos orçamentos das universidades e institutos federais, além da ampliação de bolsas de estudo, de moradia estudantil, de restaurantes universitários e de transporte para estudantes. Flávio Bolsonaro, do PL, participou de ato de campanha com correligionários em Fortaleza. Lula, do PT, concedeu entrevista ao Jornal da Record. Wilson Grassi, do Democrata, teve atividades internas de campanha. Da Rádio Nacional em Brasília, Daniela Longuinho.
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3: O segundo Plano Nacional de Promoção da Igualdade Racial, o Planapir, abriu nesta segunda-feira as inscrições para receber sugestões da sociedade civil que vão ajudar a definir políticas públicas, metas e iniciativas voltadas ao combate das desigualdades raciais no Brasil. A consulta pública é destinada a representantes de entidades ligadas à pauta racial, movimentos de mulheres negras, comunidades quilombolas, povos tradicionais de matriz africana e de terreiro, além de qualquer cidadão interessado em participar do debate. Segundo a secretária executiva do Ministério da Igualdade Racial, Bárbara Souza, o segundo Plano Nacional de Promoção da Igualdade Racial é uma ferramenta essencial para fortalecer o enfrentamento ao racismo como uma política de Estado, com atuação integrada entre diferentes áreas e foco em resultados concretos. A secretária ressalta que a elaboração do plano é uma prioridade estratégica do Ministério desde sua criação em 2023 e que a proposta busca unir governo e sociedade na formulação de ações voltadas à justiça racial e econômica, à reparação histórica e à redução das desigualdades que afetam a população negra, quilombola, povos ciganos e comunidades tradicionais de matriz africana. A construção do novo plano leva em conta o reconhecimento do racismo estrutural no país pelo Supremo Tribunal Federal durante o julgamento da chamada ADPF das Vidas Negras. A decisão definiu diretrizes para que o Estado adote ações planejadas, participativas e com metas claras, prazos definidos e acompanhamento permanente dos resultados. O segundo Planapir pretende estabelecer compromissos concretos para promover a igualdade racial, com ações coordenadas, indicadores de desempenho, recursos específicos e mecanismos de monitoramento e avaliação. As contribuições podem ser enviadas pela plataforma Participa Mais Brasil do Governo Federal, no site brasilparticipativo.presidencia.gov.br. Da Rádio Nacional no Rio de Janeiro, Tatiana Alves.
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4: O cacique Raoni Metuktiri, uma das principais lideranças brasileiras na defesa da floresta, dos territórios e dos povos indígenas, foi diagnosticado com câncer no aparelho digestivo. Aos 94 anos, ele recebe cuidados paliativos em casa, na cidade Peixoto de Azevedo, no Mato Grosso, onde segue observado por familiares e uma equipe médica. A informação sobre o diagnóstico foi divulgada pelo Instituto Raoni em comunicado lançado nesta segunda-feira. De acordo com o texto, o líder indígena já havia apresentado problemas de saúde ao longo do ano, incluindo internações por dores abdominais persistentes e cirurgia. Em junho, foi transferido em caráter emergencial para São Paulo após grave obstrução intestinal provocada pelo tumor. Além da obstrução, sofreu com desidratação, alterações renais, infecção e pneumonia. Por conta da gravidade do quadro, o cacique acabou sendo submetido à cirurgia para aliviar a obstrução, através de um novo canal de passagem para os alimentos. Um exame posterior confirmou o diagnóstico de adenocarcinoma pouco diferenciado, um tipo de câncer que se inicia em células glandulares. Por conta da idade, das condições clínicas e dos riscos associados a tratamentos mais agressivos, os médicos indicaram cuidados paliativos para controlar as dores e outros sintomas. Ainda no comunicado, o Instituto ressalta que os cuidados paliativos não significam abandono de tratamento ou desistência, e sim uma mudança no foco da assistência, que também deve ocorrer respeitando as tradições e a cultura do cacique. Representante do povo indígena Mbembegokre, Raoni ganhou reconhecimento internacional por defender os povos indígenas e a preservação da floresta amazônica. Ao longo de mais de 70 anos, se tornou símbolo, participando do movimento indígena durante a Assembleia Nacional Constituinte e articulando debates com líderes mundiais. Com informações da Agência Brasil, sob supervisão de Vitória Elizabeth, da Rádio Nacional no Rio de Janeiro, João Barbosa.
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5: 208 trabalhadores foram resgatados em situação análoga à escravidão em Minas Gerais durante uma operação de fiscalização realizada entre os dias 1º e 31 de agosto. De acordo com o Ministério Público do Trabalho, a força-tarefa formada por auditores fiscais do trabalho, Defensoria Pública da União e Polícia Federal executou 231 fiscalizações em vários estados. Em todo o país, foram 479 trabalhadores resgatados e cerca de 1.190 sem situação formal de emprego. Entre os resgatados estavam 13 crianças, 75 mulheres e 66 estrangeiros, vindos principalmente de países da América do Sul e da África. Os trabalhadores resgatados receberam atendimento médico e encaminhados para acolhimento social, além de receberem orientações sobre seus direitos. Ainda de acordo com o Ministério Público do Trabalho, o flagrante mais grave ocorreu em uma fazenda no município de Estrela do Sul, na região do Triângulo Mineiro, onde foram encontrados dezenas de trabalhadores imigrantes em situação degradante na colheita de batatas. A maioria das vítimas, do Senegal e de Burkina Faso, trabalhava sem acesso à água potável, banheiros, local adequado para as refeições, equipamentos de proteção individual e sem ferramentas adequadas. Além de não possuírem registro formal de trabalho, eles eram submetidos a jornadas exaustivas, transporte regular sem segurança e péssimas condições de saúde. O empregador assinou um termo de ajustamento de conduta para garantir o pagamento de cerca de R$ 470 mil reais em verbas trabalhistas e rescisórias, cerca de R$ 320 mil reais em indenizações por danos morais individuais aos trabalhadores e mais R$ 80 mil por danos morais coletivos. Da Rádio Inconfidência de Belo Horizonte, Leandro Siqueira, para a Rádio Nacional de Brasília.
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0: 8 horas e 15 minutos.
2: O PRTB anunciou nesta terça-feira que o presidente da legenda, Leonardo Avalanche, vai substituir Pablo Marçal na corrida ao Palácio do Planalto. Segundo o partido, a decisão foi tomada nesta segunda-feira, último dia do prazo legal para substituição de candidaturas, após Marçal apresentar carta de renúncia. Na última sexta-feira, o Tribunal Superior Eleitoral decidiu por unanimidade indeferir o registro da candidatura de Pablo Marçal à presidência da República. O TSE acatou o argumento do Ministério Público Eleitoral de que Marçal não estava filiado ao PRTB em abril deste ano, quando terminou o prazo da janela partidária para troca de partido. Até então, Marçal estava filiado à União Brasil. Pablo Marçal também está inelegível até 2032. Ele foi condenado por abuso de poder político e econômico durante a campanha para a Prefeitura de São Paulo. Para concorrer na cabeça de chapa, Leonardo Avalanche também apresentou renúncia. Ele era o candidato a vice de Marçal. Agora, a candidata a vice-presidente pelo PRTB é Silvia Helen da Silva Pereira. A nova chapa já aparece na página do TSE. Com informações da Agência Brasil, da Rádio Nacional em Brasília, Daniela Longuinho.
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0: Previsão do tempo para quarta-feira, 16 de setembro de 2026. Região Centro-Oeste. Em Brasília, muitas nuvens no céu com possibilidade de chuva isolada na manhã desta quarta-feira. Os termômetros marcam mínima de 21 e máxima de 30 graus. Umidade relativa do ar na capital federal gira em torno de 85 a 35%. Caçu, em Goiás, comemora aniversário com previsão de céu encoberto com pancadas de chuva isolada pela manhã. À tarde, céu claro, com temperatura mínima de 17 e máxima de 33 graus. Umidade do ar varia de 100 a 30%. Você ouviu a previsão do tempo para esta quarta-feira, 16 de setembro de 2026, com informações do IBGE Cidades e do Instituto Nacional de Meteorologia, INMET, com a redação de Lucília Araújo, da agência Rádio Gov em Brasília, Vladimir Filipim.
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6: A proposta que estabelece novos incentivos fiscais para estimular a instalação no Brasil de data centers, que são centros de processamento de dados, foi sancionada nesta terça-feira pela Presidência da República. O REDATA, Regime Especial de Tributação para Serviços de Data Center, prevê a criação de centros voltados à armazenagem, processamento

0: Sempre que o produto não tiver produção nacional equivalente, desde que seja destinado para o ativo, né, imobilizado desses investimentos, e vale por 5 anos. Ou seja, nós estamos em face de uma grande inovação. O Brasil vai deixar de ser apenas um consumidor de serviços digitais, vai ampliar sua participação na infraestrutura, se coloca como um player importantíssimo para a economia digital.
1: O presidente executivo da Brascom, Associação das Empresas de Tecnologia da Informação e Comunicação, Afonso Nina, ressaltou que o programa pode trazer mais de 200 bilhões de dólares em investimentos para o Brasil.
2: Estamos falando de investimentos nos próximos 5 anos, dependendo de como a gente conseguir trazer essa demanda do mundo para cá, mas a gente enxerga entre 100 e 200 bilhões de dólares, presidente, de investimentos apenas na infraestrutura dos data centers, fora todo o impacto que isso traz no resto da cadeia: energia, telecomunicações, desenvolvimento de software, startups, ou seja, todo o impacto que isso traz na economia, que é muito grande. Então a gente tem efetivamente aqui uma oportunidade de ouro para o país.
1: As empresas que se beneficiarem dos incentivos do Redata devem, como contrapartida, usar energias renováveis ou de baixa emissão de carbono. Além disso, precisam estar em dia com outros tributos federais. O secretário executivo do Ministério da Fazenda, Rogério Seron, afirmou que o programa exige projetos de data centers sustentáveis.
3: É uma crítica muito recorrente quando se discute data centers, a questão do consumo excessivo de água e que isso pode ser um problema. As novas soluções, já que se chamam de circuitos fechados, o projeto endereça isso de uma forma muito adequada. Então, o consumo de água não será um problema nesse tipo de iniciativa. Esses data centers consomem muita energia, mas diferente do resto do mundo, aqui a gente produz energia limpa, de baixo carbono e renovável. Então, novamente, isso não vai ser um gargalo, vai ser uma grande oportunidade.
1: O Redata prevê ainda a destinação de recursos para apoio ao desenvolvimento industrial e tecnológico, principalmente para as regiões Norte, Nordeste e Centro-Oeste. Esses data centers também devem destinar para o mercado brasileiro ao menos 10% do fornecimento efetivo para o processamento, armazenamento e tratamento de dados. Da Rádio Nacional em Brasília, Gésio Passos.
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5: Quase dobrou a quantidade de dinheiro enviada por trabalhadores imigrantes em diferentes países para suas próprias famílias ao longo de uma década. Os detalhes dessa mudança foram divulgados pelo Fundo Internacional de Desenvolvimento Agrícola, a agência da ONU. Os imigrantes enviaram cerca de 728 bilhões de dólares para as famílias em países de renda baixa e média no ano passado, um aumento de 94% em 10 anos. Esse grande aumento contrasta com o crescimento do número de imigrantes, 28% a mais no mesmo período. Em todo o mundo, cerca de 220 milhões de pessoas, uma população maior que a do Brasil, ajuda no sustento de mais de 1 bilhão de parentes. Em média, as transferências individuais variam entre 300 e 400 dólares, feitas de 9 a 10 vezes por ano. Para se ter ideia, a quantidade de dinheiro enviado por imigrantes foi 4 vezes maior que o financiamento feito por governos de países ricos para apoiar o crescimento econômico das nações mais pobres. Cerca de 75% dos recursos são para despesas imediatas, como alimentação e moradia. O restante, para saúde, estudos, poupança e a abertura de pequenos negócios. Quase a metade foi enviada para a Índia, México, Filipinas, Egito e Paquistão. Mas a América Latina e o Caribe tiveram um crescimento acelerado, 132% mais envios em uma década, especialmente em Honduras, El Salvador e Nicarágua, onde esses recursos representam até 30% do PIB nacional. No caso do Brasil, em 2025, o país recebeu remessas de 4,7 bilhões de dólares, um crescimento de 74% em relação a 2016. Mas ao contrário dos países da América Central, isso representa menos de 0,5% do PIB. Só que a previsão mundial é aumentar. Até 2030, os países mais pobres receberão 3,6 trilhões de dólares enviados por trabalhadores no exterior. O relatório cita ainda o Pix como um exemplo de infraestrutura pública bem sucedida nesse processo, já que a tecnologia encurta o caminho para o dinheiro chegar nas mãos das famílias. Da Rádio Nacional em São Luís, Gabriel Corrêa.
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6: As vendas no varejo brasileiro recuaram 0,8%.

0: 1,5% em julho, na comparação com junho. Frente ao mesmo mês de 2025, o volume de vendas subiu 1,2%. No ano, o índice acumula alta de 1,8% e nos últimos 12 meses, de 1,6%. Os dados fazem parte da pesquisa mensal do comércio, divulgada nesta terça-feira pelo IBGE. Segundo o gerente da pesquisa, Cristiano Santos, 5 das 8 atividades analisadas registraram queda.
1: Em termos setoriais, essa queda aí de 0,8% na margem teve mais atividades com desempenho negativo do que positivo. Então, das 8 atividades cobertas, 5 apresentaram resultados no campo negativo. E as que mais caíram foram móveis e eletrodomésticos, com queda de 4,9%, e livros, jornais e revistas com uma baixa de 4,2%.
0: Na outra ponta, 3 atividades tiveram desempenho positivo: artigos farmacêuticos, médicos, ortopédicos e de perfumaria, equipamentos e material para escritório, informática e comunicação, e combustíveis e lubrificantes. O recuo do comércio atingiu 20 das 27 unidades da federação na passagem de junho para julho. Amapá e Tocantins tiveram as maiores quedas, ambos com recuo de 2,5%. Entre os avanços, destacam-se o Espírito Santo, 3%, Sergipe, 1,3% e Rondônia, 1,1%. Da Rádio Nacional, no Rio de Janeiro, Solimar Luz.
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3: Há 20 dias das eleições, o Tribunal Regional Eleitoral do Rio de Janeiro indeferiu 15 registros de candidatos por suspeita de envolvimento com o crime organizado no estado. Entre eles, está a candidata a deputada federal pelo DC, Cristiane Brasil, filha do ex-deputado Roberto Jefferson. Ela responde a uma ação penal que, embora tenha sido rejeitada por incompetência do juízo, está submetida a recurso e ainda não houve análise de mérito. Cristiane Brasil teve, inclusive, prisão cautelar decretada e cumprida em setembro de 2020. Foram indeferidos ainda os registros de candidatura para deputado estadual de Wagner Matheus dos Santos, conhecido como Vaguinho Neguinho do PRD, e Paulo César Melo de Sá, do União Brasil, ambos por suspeita de envolvimento com a milícia. Felipe de Almeida, candidato a deputado federal, e seu pai, o pastor Everaldo, que disputa vaga a primeiro suplente de senador, ambos do Podemos, estão entre os que tiveram os registros indeferidos por envolvimento com a chamada milícia de gravata, quando os integrantes usam armas para controlar comunidades e territórios, se infiltrando nos poderes executivo e legislativo para controlar contratos e fraudar licitações. A sessão do TRE durou toda a tarde desta segunda-feira. Ao final, o presidente do tribunal, o desembargador Cláudio de Melo Tavares, destacou que o colegiado cumpriu com firmeza seu papel no enfrentamento às tentativas de infiltração do crime organizado na política e enfatizou que a corte deixou claro que não há qualquer tolerância com a atuação do tráfico de drogas e das milícias e que agiu com rigor para proteger a democracia com base na Constituição Federal. Ainda cabe recurso às decisões de impugnar candidaturas. A última instância é o Tribunal Superior Eleitoral. Não conseguimos contato com a defesa dos acusados. Da Rádio Nacional no Rio de Janeiro, Cristiano Ribeiro.
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4: Previsão do tempo para quarta-feira, 16 de setembro de 2026. Região Nordeste. Em Aracaju, previsão de amanhecer com céu cheio de nuvens. À tarde, céu claro, mas à noite o tempo fecha e pode chover. Temperatura mínima na capital sergipana é de 24 e máxima de 30 graus nas horas mais quentes do dia. A umidade do ar vai de 90 a 50%. Upanema, no Rio Grande do Norte, canta parabéns com muitas nuvens no céu pela manhã e sol e céu claro à tarde. Temperatura mínima é de 21 e máxima de 36 graus. A umidade do ar é de 85 a 30%. Você ouviu a previsão do tempo para esta quarta-feira, 16 de setembro de 2026, com informações do IBGE Cidades e do Instituto Nacional de Meteorologia, INMET, com a redação de Lucília Araújo, da agência Rádio Gov em Brasília, Vladimir Filipim.
2: Oito horas e 30 minutos. 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
5: Nenhum apostador acertou as 6 dezenas do concurso 3.058 da Mega Sena, realizado nesta terça-feira. O prêmio acumulou e está estimado em R$ 102 milhões de reais para o próximo sorteio. Os números sorteados foram 14, 23, 53, 56, 57 e 60. Ao todo, 49 apostas acertaram 5 dezenas e irão receber R$ 53.305,58 cada. Outras 3.632 apostas acertaram 4 dezenas e irão receber R$ 1.185,42 cada. Para o próximo concurso, as apostas podem ser feitas até às 8 horas da noite, no horário de Brasília, de quinta-feira, em qualquer lotérica do país ou pela internet, no site ou no aplicativo da Caixa. A aposta simples, com 6 dezenas, custa R$ 6,00. Com informações da Agência Brasil, da Rádio Agência Nacional em Brasília, Rafael...
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6: Parte da história recente do Brasil morreu nesta terça-feira, junto com Maria Amélia Telles, a Amelinha, aos 81 anos. Em março de 2024, em uma longa entrevista para o podcast Golpe de 64, Perdas e Danos, da Rádio Agência Nacional, ela se apresentou assim.
7: Todo mundo me conhece como Amelinha Telles, né? Eu sou feminista e militante dos direitos humanos e sou escritora, eu tô em todas essas lutas contra a opressão e a exploração, eu faço parte.
6: Lutas que ela começou a encarar bem jovem. A Melinha e o marido, César Augusto Telles, trabalhavam no jornal A Classe Operária do Partido Comunista do Brasil e denunciavam os abusos da ditadura militar no país. Os dois foram presos em 1972 pelo DOI-COD, o principal aparato de repressão e morte da ditadura. Foram torturados, com requintes de crueldade. Ainda bem crianças, os filhos do casal, Edson e Janaína Telles, assistiram os pais sendo torturados. A Melinha sobreviveu e levantou a bandeira pelo direito à memória e à justiça. Integrou a comissão de familiares de mortos e desaparecidos políticos. Assessorou a Comissão da Verdade do Estado de São Paulo, Rubens Paiva. Conseguiu a primeira decisão judicial do país que declarou um militar como torturador, Carlos Alberto Brilhante Ustra. Foi protagonista na criação do CAAF, o Centro de Antropologia e Arqueologia Forense da Unifesp, que desde 2014 trabalha na identificação das ossadas localizadas na vala clandestina do cemitério de Perusa, em São Paulo, e seguiu na ativa, como pesquisadora, investigando o envolvimento de empresas na violação de direitos durante a ditadura, com foco nas violações sofridas pelas mulheres. Na entrevista para o Perdas e Danos, ela explicou o que motivava a pesquisa.
7: Nós temos que enfrentar o passado, sim, porque o presente está sendo ameaçado o tempo todo com os fantasmas do passado. Tentativa de golpe de 8 de janeiro, gente, céu, é o passado ali. Portanto, não acabou, não, entendeu? Porque isto é a continuação. Não adianta, não tem que virar a página. Não dá para virar a página. A página tem que ser lida e compreendida. Depois é que você vira, entendeu?
6: Feminista, Amelinha ainda participou do jornal Brasil Mulher na década de 1970, dirigiu a União das Mulheres de São Paulo, coordenou o projeto Promotoras Legais Populares, que ajudava a capacitar mulheres como lideranças comunitárias, ensinando noções básicas de direito, direitos humanos e do sistema de justiça, e teve papel importante na efetivação da Lei Maria da Penha. Seu livro mais recente, Contos da Cela 3, recupera as memórias do período em que esteve presa. Também é autora dos livros Breve História do Feminismo no Brasil e O Que São os Direitos Humanos das Mulheres. Da Rádio Agência Nacional em São Paulo, Eliane.
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8: Um grupo criminoso suspeito de comandar um sistema de fraude financeira por meio da criação de empresa e dívidas falsas para negociar com fundos de investimento foi alvo de uma operação da Polícia Civil da Bahia nesta terça-feira. A ação cumpriu 3 mandados de prisão e 7 de busca e apreensão em endereços ligados aos investigados em Salvador, além de medidas judiciais de indisponibilidade de bens móveis e imóveis avaliados em até 15 milhões de reais, que poderão ser utilizados para um possível ressarcimento das vítimas. Os documentos apreendidos serão analisados e periciados para aprofundar como funcionava o esquema e se há outros envolvidos nos crimes financeiros. Segundo os investigadores do Departamento de Polícia Metropolitana Baiano, os suspeitos criavam as duplicatas e as negociavam com fundos de investimentos e estes, por sua vez, pensavam estar adquirindo documentos referentes às dívidas reais. As duplicatas falsas simulavam dívidas de empresas que, na realidade, não tinham realizado as vendas ou prestado os serviços indicados nos títulos. Desta forma, os fundos de investimentos não conseguiam reaver os valores. O esquema de fraude financeira movimentou cerca de 32 milhões de reais. Foram mais de 1.000 duplicatas falsas identificadas, envolvendo mais de 200 empresas criadas pelo grupo criminoso e que apareciam como responsáveis pelo pagamento. Para manter em funcionamento a engrenagem do sistema fraudulento e dar aparência de legalidade às negociações, os investigados realizavam o pagamento de alguns títulos de dívidas emitidos por eles. O modus operandi, identificado pela Polícia Civil, destaca que estes pagamentos garantiam que os títulos fossem renovados e, assim, novos valores eram adquiridos junto aos fundos de investimentos. Da Rádio Nacional em São Luís,
2: Marcos. 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
9: Termina no sábado, 19 de setembro, o prazo para enviar os documentos que comprovam a formação médica dos participantes da segunda edição do Revalida 2026. O Exame Nacional de Revalidação de Diplomas Médicos de Instituições Estrangeiras avalia habilidades e conhecimentos necessários para o exercício profissional adequado aos princípios e necessidades do SUS, o Sistema Único de Saúde. Segundo o INEP, instituto responsável pelo exame e ligado ao Ministério da Educação, nesta primeira etapa, o envio do diploma, certificado ou da declaração deve ser realizado por meio da página do participante, revalida.inep.gov.br. Quem não enviar a documentação não poderá realizar a inscrição na segunda etapa do Revalida, mesmo que tenha atingido a nota de corte na prova teórica da primeira etapa. E também não será permitida a complementação ou envio posterior dos documentos no prazo destinado à interposição de recursos. A segunda etapa da segunda edição do Revalida 2026 consiste na prova de habilidades clínicas. Da Rádio Nacional em Brasília, Ousama Elgar.
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4: Previsão do tempo para quarta-feira, 16 de setembro de 2026. Região Norte, em Belém, no Pará, céu predominantemente nublado nesta quarta-feira. Temperatura mínima de 24 e máxima de 35 graus. A umidade do ar é de 90% a 54%. Rio Branco, no Acre, amanhece com céu cheio de nuvens, com chuva isolada. À tarde, o tempo abre e deixa o céu claro. Temperatura mínima é de 20 e máxima de 34 graus. Umidade do ar varia de 94 a 55%. Você ouviu a previsão do tempo para esta quarta-feira, 16 de setembro de 2026. Com informações do IBGE Cidades e do Instituto Nacional de Meteorologia, INMET. Com a redação de Lucília Araújo, da agência Rádio Gov em Brasília, Vladimir Filipim.
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10: O plenário do Supremo Tribunal Federal terminou a sessão desta terça-feira sem definir se as apurações envolvendo os ministros Alexandre de Moraes e André Mendonça, no caso do Banco Master, vão ser julgadas juntas ou separadamente. A sessão foi interrompida depois de um bate-boca entre Mendonça e Gilmar Mendes, seguido de um pedido de vista de Flávio Dino. A discussão começou durante a fala do Procurador-Geral da República, Paulo Gonet. Ele agradeceu a Mendonça por reconhecer que não há irregularidades entre as mensagens trocadas por ele e o ex-banqueiro Daniel Vorcaro. Em resposta, o ministro disse que talvez deveria reavaliar sua conduta diante dos fatos conhecidos atualmente. Gilmar Mendes reagiu e acusou Mendonça de leviandade e desfaçatez.
11: É impressionante a desfaçatez desse sujeito.
12: A desfaçatez de Vossa Excelência.
11: Ministro
12: Me André. Respeite.
11: Ministro André.
12: Isso aqui não é brincadeira, não estou chorando, chorar. Não.
11: Ministro
12: aqui
11: Fachin.
12: Não tem choro, não.
11: Ministro Fachin.
12: Respeite.
11: Ministro Fachin, se Vossa Excelência, com todo
12: eu preciso
11: respeito,
12: agora.
11: Não
12: só um minutinho, ministro.
11: Não toma uma providência, eu vou pedir vista.
10: Dino interveio, classificou a condução da sessão pelo presidente da corte, Edson Fachin, como desastrosa e pediu vista. Antes da interrupção, Dino havia votado pela análise conjunta dos casos. Com a retirada desse voto, o placar ficou em 4-3 pela separação dos processos. Fachin, Mendonça, Luiz Fux e Carmen Lúcia votaram pela separação. Gilmar, Zanin e Moraes pela junção. Em sua argumentação, André Mendonça sustentou que não são as mesmas bases fáticas nos dois casos para reunir os processos em um único julgamento.
13: Entendo não haver as mesmas bases fáticas como foram referidas aqui. O que há em relação a mim foi um suposto relatório de inteligência que a própria imprensa divulga como fake, mas mais do que isso, um relatório ilegal com monitoramento, segundo se fala, e coleta seletiva de dados de ministro deste tribunal, de outras autoridades da República, numa atividade própria, como já referido neste tribunal, de uma PF paralela.
10: Moraes contestou Mendonça, disse que não houve monitoramento e afirmou que a veracidade das informações poderia ser verificada com o depoimento das testemunhas.
14: Não houve monitoramento algum. Com todo respeito, chega a ser patética essa alegação.
13: O documento fala isso.
14: É,
13: o documento fala isso.
14: O que há é um documento que já estava registrado. E como eu disse, presidente, é muito fácil saber se o que consta no relatório de inteligência é verdadeiro ou não. Basta intimar testemunhas.
10: Paulo Gonet defendeu a atuação do Ministério Público Federal e negou ter mantido contato próximo com Daniel Vorcaro. Também destacou que Mendonça reconheceu não haver elementos que apontassem para uma prática ilícita do procurador-geral.
15: Eu fico feliz que o ministro André Mendonça tenha reconhecido que não havia nada no que foi colhido que pudesse induzir a alguma prática de ilícito por parte do Procurador-Geral da República. E eu gostaria de deixar isso claro, até para evitar mal-entendidos. Seu objetivo, não existe, nem tive relacionamento de proximidade com o senhor Vorcaro. O único encontro que eu tive com o senhor Vorcaro se deu com várias autoridades em abril de 2024.
10: No fim da sessão, Carmen Lúcia lamentou o episódio e disse estar constrangida com o ambiente no Supremo. A ministra afirmou que o judiciário deveria transmitir tranquilidade e reconheceu que o próprio tribunal acabou gerando intranquilidade.
16: Eu me sinto um pouco até envergonhada, presidente, de, no momento em que o Brasil está a menos de 20 dias da eleição, estarem todos voltados a questões do Supremo, que são questões processuais em parte, com muita expressão e com questões graves mesmo, mas nós não garantimos o rigor e a serenidade que no meu papel de cidadã e de juiz eu deveria ter talvez ajudado mais a promover. O Poder Judiciário existe para tranquilizar o povo e nós geramos intranquilidade, acho. E essa é a minha percepção.
10: A definição sobre o rito de julgamento, portanto, continua pendente. O processo só volta ao plenário depois que Flávio Dino apresentar seu posicionamento. O prazo de pedido de vista é de 90 dias. Enquanto isso, a análise sobre a conduta de André Mendonça está prevista para 23 de setembro. Lembrando que a crise entre os ministros começou no início de setembro, depois que Mendonça retirou o sigilo de um relatório da Polícia Federal com mensagens entre Vorcaro e Moraes e informações sobre um contrato entre o Banco Master e o escritório da mulher de Moraes. Em resposta, Alexandre de Moraes divulgou outro documento da PF e questionou a atuação de Mendonça em investigações relacionadas ao caso. Da Rádio Nacional em Brasília, Pedro Lacerda.
17: 8 horas e 45 minutos. 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
5: O Supremo Tribunal Federal começou a analisar nesta terça-feira se o ministro Alexandre de Moraes pode ser investigado por uma suposta relação com o ex-banqueiro Daniel Vorcaro. O caso foi pautado pelo presidente do STF, Edson Fachin. O ministro Gilmar Mendes pediu que o julgamento também analisasse em conjunto as supostas irregularidades na atuação do antigo relator, André Mendonça, e defendeu que o processo seja redistribuído entre os ministros da corte. O ministro Flávio Dino pediu vista do julgamento que vai definir se os casos de Alexandre de Moraes e André Mendonça devem ser analisados em conjunto ou separadamente. O pedido foi feito depois de um bate-boca entre os ministros Mendonça e Gilmar Mendes durante a discussão sobre a condução do caso Master. Com o pedido de vista, não há data definida para a retomada do julgamento. O placar parcial está em 4-3. Votaram pela análise conjunta Cristiano Zanin, Alexandre de Moraes e Gilmar Mendes. Dino também se manifestou a favor da união dos processos, mas pediu que sua posição não fosse considerada no placar provisório. Já Edson Fachin, Luiz Fux, Carmen Lúcia e André Mendonça votaram pela análise separada dos casos. Com informações da Agência Brasil, da Rádio Agência Nacional em Brasília, Rafael Guimarães.
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9: Mesários convocados para trabalhar nas eleições 2026 têm até às 11 horas e 59 minutos da noite do dia 3 de outubro para concluir o treinamento da Justiça Eleitoral. A capacitação à distância pode ser feita pelo aplicativo Mesário ou pelo ambiente virtual de aprendizagem do Tribunal Superior Eleitoral, educação.tse.jus.br. Também há treinamento presencial conforme a orientação do cartório eleitoral. O curso apresenta os procedimentos que devem ser adotados nas sessões eleitorais e foi atualizado para este ano com informações sobre o novo fluxo de votação e orientações para as atividades no dia da eleição. Pelo aplicativo Mesário, também é possível acessar materiais de apoio, acompanhar o andamento do curso e emitir o certificado. Quem tiver dúvidas sobre a modalidade de treinamento indicada, presencial ou virtual, deve consultar a convocação no autoatendimento eleitoral no portal tse.jus.br. A conclusão do curso equivale a um dia de convocação pela Justiça Eleitoral e dá direito a 2 dias de folga no trabalho. Cada turno trabalhado garante mais 2 dias de dispensa. Assim, quem fizer o treinamento e atuar nos 2 turnos das eleições poderá ter direito a 6 dias de folga sem prejuízo da remuneração. Da Rádio Nacional em Brasília, ouça
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18: Uma nova vacina contra pneumonia e meningite já está disponível pelo SUS para pessoas com 85 anos ou mais. O Ministério da Saúde passou a disponibilizar neste mês de setembro a vacina Pneumo 20 ou pneumocócica 20 valente conjugada, ampliando a proteção contra a doença pneumocócica. As infecções pela bactéria que provoca essa doença tendem a apresentar maior gravidade, risco de complicações e taxas de mortalidade mais elevada com o avançar da idade. Além das consequências respiratórias, a doença pode provocar comprometimentos cardíacos, renais e do sistema nervoso central. A vacinação é importante para prevenir a doença que pode avançar para pneumonia e meningite. Segundo o Ministério da Saúde, a meta é imunizar 90% das pessoas com mais de 85 anos no país. Quem quiser receber a vacina nas unidades de saúde deve apresentar um documento que comprove a idade sem necessidade de prescrição médica. O Ministério da Saúde prevê a ampliação da vacinação para outras faixas etárias de forma gradativa, de acordo com critérios de vulnerabilidade e risco. Da Rádio Nacional em Brasília, Gésio Passos.
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4: Previsão do tempo para quarta-feira, 16 de setembro de 2026. Região Sudeste. A cidade de São Paulo tem previsão de poucas nuvens no céu pela manhã. À tarde, acúmulo de nuvens que deixam o céu encoberto. Os termômetros registram mínima de 11 e máxima de 20 graus. Umidade relativa do ar na capital paulista vai de 100 a 70%. Ituiutaba, em Minas Gerais. Canta parabéns com previsão de céu cheio de nuvens pela manhã. À tarde, céu claro, temperatura mínima de 17 e máxima de 35 graus. Umidade relativa do ar é de 100 a 30%. Você ouviu a previsão do tempo para esta quarta-feira, 16 de setembro de 2026, com informações do IBGE Cidades e do Instituto Nacional de Meteorologia, INMET, com a redação de Lucília Araújo, da agência Rádio Gov em Brasília, Vladimir Filipim.
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19: O Supremo Tribunal Federal segue reunido nesta terça-feira em uma sessão marcada por fortes atritos entre os ministros. A corte ainda não decidiu se abre uma investigação contra Alexandre de Moraes pela relação com o ex-banqueiro Daniel Vocaro do Banco Master. Antes de chegar a esse ponto, o plenário debate uma questão de ordem sobre unir ou não os processos que envolvem Moraes e o ministro André Mendonça. O presidente da corte, Edson Fachin, já votou por manter os casos separados com a análise do processo contra Mendonça, marcada para o dia 23 de setembro. Flávio Dino, no entanto, votou contra a separação, acompanhando a questão de ordem do ministro Gilmar Mendes. Para o ministro, os dois casos são rigorosamente iguais e devem seguir o mesmo rito, sob risco de o STF aplicar pesos e medidas diferentes para situações idênticas. O ministro também criticou o que chamou de combate seletivo à corrupção no Brasil, afirmando que a corrupção de alguns gera mais comoção do que a de outros. Cristiano Zanin acompanhou o voto de Dino, unindo-se a ele e a Gilmar Mendes contra contraposição de Fachin. Zanin afirmou não ser possível deliberar sobre algo ainda sujeito à verificação de sua legitimidade e disse que a lógica dos atos processuais foi invertida. Já André Mendonça votou com Fachin pela apreciação em separado do processo relacionado a ele. Mendonça defendeu que são situações jurídicas completamente diferentes. Da Rádio Nacional em Brasília, Pedro Lacerda.
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18: O depoimento do ex-banqueiro Daniel Vorcaro à Polícia Federal foi adiado para a próxima semana. A oitiva estava marcada para esta terça-feira. A defesa de Daniel Vorcaro solicitou a mudança pela necessidade de mais tempo para analisar o material da investigação. Os advogados afirmaram não ter certeza de que tiveram acesso integral aos autos. Vorcaro seria ouvido nesta terça-feira na investigação de cessão de créditos entre empresas ligadas ao Banco Master e ao BRB, o Banco de Brasília. Relatórios da Polícia Federal apontam indícios de irregularidades em transações bilionárias realizadas entre 2024 e 2025, que estão sob análise do Supremo Tribunal Federal. Da Rádio Nacional em Brasília, Gésio Passos.
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18: Bate-boca, termos acalorados e elevação de voz marcaram o julgamento sobre vínculos do ministro do STF, Alexandre de Moraes, com Daniel Vorcaro, dono do Banco Master. A sessão começou na manhã desta terça-feira no plenário do Supremo Tribunal Federal, em Brasília. Logo no início, os ministros Cássio Nunes Marques e Dias Toffoli se declararam impedidos de votar. A primeira discussão foi por causa da relatoria do processo ter saído do ministro André Mendonça para o presidente do STF, Edson Fachin. O ministro Flávio Dino criticou esse instrumento, a avocatória, quando a autoridade mais alta chama para si os processos.
20: A avocatória foi banida entre nós desde a Constituição. Não existe avocação. Avocação entre iguais. Por que que é igual? Porque esse é o tribunal de iguais. E sendo o tribunal de iguais, nós temos que seguir a regra que rege a relação entre iguais. E o que essa regra diz? Em nenhum tribunal do país, nenhum, não é só no Supremo, um presidente pode destituir um relator. Se nós aceitarmos a avocatória, presidente, nós estaremos abrindo uma avenida de autoritarismo, de despotismo, de tirania nos tribunais, que ninguém vai controlar.
18: O presidente da corte, ministro Fachin, rebateu e disse que não tirou a relatoria de ninguém.
21: Eu recomendaria um certo cuidado de qualificar esse ato como avocatória. Não há decisão alguma da minha parte avocando os autos. Os autos foram encaminhados e li no relatório, Vossa Excelência ouviu, pelo ministro relator à presidência.
18: E aí o ministro André Mendonça afirmou que foi ele quem encaminhou os autos à presidência, não foi a presidência que pediu. Então a discussão ficou mais acalorada quando o ministro Gilmar Mendes entrou no assunto do afastamento do diretor-geral da Polícia Federal.
22: Com a experiência de velho magistrado de tantos anos, eu sabia que algo ia acontecer, que isso não poderia ocorrer. Até porque qualquer cidadão que tenha um mínimo de noção do que significa a Polícia Federal, que é um órgão armado, submetido à hierarquia, não faria afastamento de um diretor-geral da polícia. É como afastar o diretor, o presidente da NASA.
18: Os ministros Luiz Fux e André Mendonça acusaram a Polícia Federal de afrontar o Supremo Tribunal Federal.
23: Eu nunca vi a Polícia Federal peitar o ministro do Supremo Tribunal Federal. Nós entendemos que aquilo representava uma anomalia e ia contaminar todos os julgamentos com relação a fatos graves noticiados e, mais ainda, criar ali uma agência própria que vai se dedicar à arapongagem contra ministro do Tribunal Federal.
18: O ministro Gilmar Mendes acusou o relator André Mendonça de tocar o processo com interesses eleitorais. E aí veio mais um bate-boca.
22: Todo esse cenário envolvendo esta corte em campanha eleitoral.
24: Vossa Excelência está sendo leviano, ministro
22: de
24: Gilmar.
22: De forma
24: leviano.
22: Indevida.
24: Leviano. Leviano.
22: Vossa Excelência não tem a palavra.
21: Vamos aguardar, eu vou conceder a palavra a Vossa Excelência.
22: Vossa Excelência não tem a palavra.
21: Ministro Gilmar, para
22: e
21: concluir.
22: Vai escutar com tranquilidade. Evidente condução político-eleitoral e escolha do 7 de setembro, até bicho lecos. Isto não se faz.
0: Pessoas decentes não fazem isso.
24: Não aponte o dedo para mim, ministro Gilmar. Não aponte o dedo. Não está falando com qualquer um. Respeite esse tribunal.
0: Quem não se dá respeito não merece respeito.
18: A tese do interesse político eleitoral já tinha sido apontada pelo ministro Alexandre de Moraes e teve reclamação de André Mendonça também.
0: Que eu pergunto, quem tem medo da Polícia Federal?
24: Não é questão de
0: quem, medo, não. Eu não estou perguntando a Vossa Excelência.
24: Não, mas eu estou lhe respondendo.
0: Quem tem medo da Polícia Federal? Quem chamou a Polícia Federal e exigiu que a Polícia Federal colocasse um colega na colaboração premiada? Eu tenho testemunhas que o ministro André, em reunião, disse...
24: Isso é mentira.
0: Peçam
24: isso. Mentira.
0: Então vamos chamar as testemunhas?
24: Mentira.
0: Vamos chamar?
24: Mentira.
0: Vamos chamar?
24: Pode chamar quem
0: então
24: quiser,
0: vamos mentir.
18: Gilmar Mendes ainda reclamou dos vazamentos de informações do processo. O ministro Mendonça afirmou que os vazamentos estão sob investigação da Polícia Federal. Isso tudo depois de o presidente Edson Fachin fazer um discurso exaltando o currículo dos colegas e a importância do Supremo na abertura. E ainda é só o começo do julgamento. Da Rádio Nacional em Brasília, Gabriel Brum.
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4: Previsão do tempo para quarta-feira, 16 de setembro de 2026. Região Sul. Em Curitiba, no Paraná, céu encoberto na maior parte do dia, mas sem previsão de chuva. Os termômetros registram mínima de 13 e máxima de 18 graus. A umidade relativa do ar fica entre 100 e 60%. Florianópolis, em Santa Catarina. Amanhece com poucas nuvens no céu, que se acumulam ao longo do dia e deixam o tempo nublado à noite. Termômetros registram mínima de 14 e máxima de 20 graus. A umidade relativa do ar oscila entre 90 e 40%. Você ouviu a previsão do tempo para esta quarta-feira, 16 de setembro de 2026, com informações do IBGE Cidades e do Instituto Nacional de Meteorologia, INMET, com a redação de Lucília Araújo, da agência Rádio Gov em Brasília, Vladimir Filipim.

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7: A tarde na Estúdio AFM está começando. Eu, Arlindo dos Santos, estou no comando da tarde que você mais gosta. Aumente o som e vem comigo.
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0: deixe sua tarde mais leve. Você está conectado na Estúdio AFM, o som que faz a diferença. Eu sou Arlindo dos Santos e fico até às 18.
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11: 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Continue com a gente e ouça só os sucessos. Por aqui, Arlindo dos Santos, até às 6 da tarde.

0: Você está na estúdio FM 87,5. Por aqui, Arlindo dos Santos fazendo companhia. Ótima tarde a todos os ouvintes.
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1: Aumenta o som e relaxa. A 87,5 tem a seleção perfeita para sua tarde. Por aqui, Arlindo Santos até às 6 horas da tarde.

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0: 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Vamos aí até às 18 horas, com muita música aqui nos 87,5.
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3: Ótima tarde para você que está sintonizado nos 87,5. Por aqui, Arlindo Santos, comandando a programação até às 18 horas. Obrigado pela sua companhia. Fique com a gente.

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música boa, energia lá em cima e a companhia que você adora. Curta a tarde na 87,5 comigo, Arlindo dos Santos.

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1: Valeu pela grande audiência nesta tarde. Volto em outra edição. Fiquem com toda a programação dos 87,5 da Estúdio FM, a rádio da cidade. Tchau.
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0: Que maravilha, o ano de 1981. Earth, Wind & Fire, Let's Groove. Foi composta pelo próprio líder da banda, Morris White, né, gente? Quero agradecer São José dos Campos, Onda FM, nessa parceria maravilhosa, Onda 93,1. Obrigado, galera de São José.
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Daqui a pouquinho tem o bailinho de garagem, né? Que tá todo mundo nessa expectativa. Seja muito bem-vindo! Você que é nosso ouvinte, você que nos segue há muito tempo. O nosso Instagram é o @programaoxidense, @programaoxidense com X. O nosso WhatsApp é o 979 85 78 58.

Galera, eu tô preparando uma programação hoje maravilhosa. Toda quarta-feira é um momento, né, especial para todos nós. E vai começar às 7 horas em ponto, né, o bailinho de garagem. Quero lembrar, gente, que a semana que vem vamos ter aqui comemorações, né? Puxa vida, e que comemoração, né, pessoal? E que comemoração. Semana que vem, dia do rádio e dia do radialista. O que falar, hein? Vou ter figuras importantíssimas aqui a semana que vem, viu? Muita, ó. Segunda-feira vamos ter o Antônio Viviani. O grande Antônio Viviani, amigo querido, né? Grande professor, um apresentador e locutor ímpar. Ele é a voz da CNN, da CNN Brasil. Quando a CNN veio se instalar no Brasil, com a TV CNN, os estúdios ficam aqui, próximo aqui, ficou aqui na Paulista. O Viviani foi um cara assim, é ele. Foi o primeiro a ser chamado para fazer a voz padrão da CNN. Esse é um cara que tem realmente, né, um talento nato, Viviani, né, desde garoto. Né, ele vai contar essa história toda aqui na segunda-feira. Que vai ser espetacular, gente. Ele vai estar em dois dias da semana que vem. Ele vai estar na segunda-feira comigo e na sexta-feira. Estaremos comemorando o dia do rádio e o dia do radialista. Na segunda e na sexta, tá? Vai ser legal. Terça-feira vai ter um cara comigo aqui que também foi a história do rádio, né? Nos anos 70, 80. E ele vem aqui para dar uma boa noite, que é o Eli Correia. Acabou de confirmar, isso é um monstro sagrado do rádio, né? Então vai ser bem legal a semana que vem. E vamos aqui abrir o nosso programa. Daqui a pouco vai começar o bailinho de garagem, tá bom? Vamos dar uma aquecida aqui com Let's Stay Together.

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Frenéticas, perigosa. Quarta-feira, daqui a pouquinho, vai ter enquete, tá, pessoal? Dessa noite de quarta-feira, bailinho de garagem especial pra você que tá curtindo e vibrando com a gente, né? Com certeza. Vamos agora ao ano de 1984, nessa parceria incrível de Michael Jackson e Mick Jagger, do Rolling Stones. Estado de choque, state of shock. Seja bem-vindo, estamos no Oxidance. Daqui a pouquinho começa o bailinho de garagem.

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1: Boa noite, senhoras e senhores. 7 horas em ponto, né? Estamos aqui no programa Occidense, na nossa rádio digital. É com muita honra, com muito prazer, né, que a gente tá aqui sempre ao vivo e eu agradeço com toda a minha gratidão essa audiência incrível, né, que nós temos aqui na Occidense. Muito obrigado. Tantas pessoas, né? A legião de fãs que a gente tem há tantos anos, os ouvintes que a gente vai conquistando dia a dia, toda essa interação que a Occidense vai fazendo aqui nos programas. Eu fico muito feliz, muito grato. Obrigado a você que está nos ouvindo com toda essa energia, dando essa audiência, né? Um programa que é feito com muito carinho, com muito respeito, né? A todos vocês que gostam da boa música, que participam comigo também. Muitos ouvintes novos entrando aqui. E eu já vou reforçando aqui o nosso WhatsApp, que é o 97985-7858. 97985-7858. E hoje é o quadro mais esperado, que é o bailinho de garagem, né? E tá virando uma modinha agora aí na internet, né, gente? Na internet não, nas redes sociais. Todo mundo falando dos anos 80, as pessoas fazendo ali com a inteligência artificial, né? Tentando ser, voltar, né, o que era na década de 80. Virou uma moda geral aí, tá todo mundo, né, com cabelo, com roupa e tal, né? O mais importante é que a gente nunca saiu de moda nessa situação nossa do Occidense há 37 anos, né? O programa, ele vem levantando a bandeira da boa música dos anos 70, 80 e 80 há muitos anos. É que agora virou uma moda total, né? Com a IA, com a inteligência artificial, nas redes sociais, né? Já fizeram até comigo isso aí. Mas sensacional. Bacana. Importante é a gente ser feliz e fazer essas brincadeiras também. Importante é fazer o bem. Então, eu fico muito feliz quando pintam coisas assim que só nos trazem felicidade e boas lembranças. E a enquete de hoje é a seguinte. Se ninguém fosse me julgar, o que de mais louco eu faria? Caramba, hein? Se ninguém fosse me julgar, o que de mais louco eu faria? O que de mais louco você faria se ninguém fosse te julgar? Com certeza esse pensamento todos nós temos, né? Ah, será que o que eu tô pensando? O que vão pensar de mim? Eu vou repetir a enquete. Se ninguém fosse me julgar, o que de mais louco eu faria? Hoje eu vou sortear aqui, gente, para todo mundo que estiver entrando, mas vou sortear mesmo. Um presente para domingo. A matinê da Toco vai ser na Audio Club, uma baita festa. A Toco, que é minha parceira há muito tempo. Então, no 979-857858. Eu quero ir na matinê da Toco na Audio Club. A Audio, que é do lado do Espaço das Américas, faz parte do mesmo grupo, tá? Vai ser anos 70, 80 e 90, os DJs Vadão, Cadico e Ricardo Krunfle. Vai ter também um tributo com um cover do Bon Jovi. Vai ser muito legal nesse domingo à tarde, tá bom, gente? Vamos abrir bem agora. Agora falando de bailinho de garagem, essa aqui, ó. O ano é 1980. Rupert Holmes, começando bem, hein? Se ninguém fosse me julgar, o que de mais louco eu faria? Essa enquete.

Baby Consuelo, Baby do Brasil, sem pecado e sem juízo. E essa questão aqui de hoje, a nossa enquete: se ninguém fosse me julgar, o que de mais louco eu faria? O que que você faria, hein? Essa música é espetacular, gente, aqui no Oxidense. Trilha do filme Labirinto, David Bowie.

1984 aqui no programa Oxidance, do Nifre Song. Belíssima música, né, pessoal? Que legal, estamos aqui, a nossa enquete, o pessoal tá perguntando aqui, vamos lá então, nossa enquete. Se ninguém fosse me julgar, o que de mais louco eu faria? O que de mais louco você faria? Tem noção ou não? Estamos aqui ao vivo, Oxidance, então eu vou repetir o nosso WhatsApp, né? 9-7985-7858. 9-7985-7858. Se ninguém fosse me julgar, o que de mais louco eu faria? É? A sua participação aqui é muito importante, tá bom? 9-7985-7858. Nosso quadro especial Bailinho de Garagem. Você pode mandar áudio, pedir música, tá? Estamos aqui, né? Todos engajados nessa programação especial de músicas incríveis pra gente dançar e curtir. Como essa aqui pra dançar coladinho, ó. Isso aqui é um grupo espetacular dos anos 70. O Emotions. Don't Ask My Neighbors.

0: gente, que música maravilhosa aqui no nosso bailinho de garagem, né? Especial toda quarta-feira, esse quadro que emociona todos nós, né? O WhatsApp é o 979857858, vou repetir, 979857858. E tem uma enquete hoje, né? Olha, se ninguém fosse me julgar, o que de mais louco eu faria? Então a galera tá participando, mandando os áudios aqui, eu tô muito feliz, muito obrigado, gente. Oxidense, a nossa rádio, a sua rádio, a nossa rádio digital. E quem tá aqui comigo pelo telefone ao vivo é meu grande amigo, grande profissional, parceiraço, é o Antônio Viviani, que estará segunda-feira aqui numa comemoração incrível, né? Por quê? Porque a semana que vem é uma semana muito especial para todos nós radialistas e pro rádio. Antônio Viviani, boa noite, meu amigo, tudo bem?
1: Boa noite, Carlinhos. Boa noite aos ouvintes do programa Oxidense. Muito obrigado por me ligar para a gente poder participar aí do seu programa nessa semana que antecede a nossa semana comemorativa, né? Semana que vem é dia do radialista, dia do rádio, e eu já sei que você vai ter uma série de convidados aí, entre os quais eu estarei com você na segunda-feira, né? Muito obrigado desde já pelo convite, um prazer estar aí com você ao vivo na rádio, né? No estúdio, isso é bacana.
0: Isso é bacana porque você vai estar em dose dupla, né, Viviane? Segunda e na sexta-feira, né? Maravilhoso.
1: É, sexta-feira é o dia do rádio, vamos ver o que, que a gente vai aprontar por aí.
0: Muita coisa boa, né, Viviane? Eu fico muito feliz, é muito legal. Viviane, me corrija se eu estiver enganado, uma vez você me comentou que você foi nos Estados Unidos, não sei qual foi a cidade, provavelmente em Nova York, você assistiu, você foi no teatro, teve uma peça, um musical da Motown, é verdade, Viviane? Você participou desse, você curtiu? Você estava nesse evento?
1: Não, era uma peça em cartaz na Broadway, né?
0: Ah, na Broadway.
1: Contando a história da Motown. Que ela era conduzida maravilhosamente, a gente via Stevie Wonder chegando na porta da Motown, Michael Jackson e toda a rapaziada que participou, né? E a Diana Ross recebendo o Michael Jackson, o adotando, né? O adotando, digamos assim, porque ela era a madrinha dele, né?
0: Sim.
1: E assim... nossa, uma coisa espetacular, foi um espetáculo, ficou pouco tempo em cartaz, eu acho que deve ter ficado no máximo um ano em cartaz.
0: Que legal, cara, que emoção, hein? Puxa vida, que emoção, né, Viviane? Muito bacana. Você é um cara da música, nós somos da música, eu tenho certeza da emoção que você tem há tantos anos. O Viviane vai contar tudo isso aqui ao vivo na segunda-feira e na sexta-feira. Eu fico assim, gente, eu tava assistindo o show do Elton John e passando o zap pro Viviane. Viviane, olha o que esse cara tá fazendo no Rock in Rio, né? Então eu perguntei isso da Motown e tal, porque a gente tem essa ligação tão bacana, tão legal com a boa música, né, Viviane? E esse quadro tem tudo a ver, porque tudo que você falou aí, que você comentou desse, nesse musical e tal da Motown, vamos tocar daqui a pouco. Vai ter Stevie Wonder, Michael Jackson e vai ter também o Sir Elton John. O que você tem a falar de Elton John, Viviane?
1: Meia-noite e três, quando ele começou a tocar Rocket Man.
0: Sim.
1: Foi um momento mágico do show pra mim, porque eu me lembrei do estouro dele, né? Que eu não sabia antes de ver o filme que quando ele realmente foi projetado para o mundo, ele estava em Los Angeles.
0: Sim.
1: E a gente vendo o filme, a gente sabe que foi lá em Los Angeles quando ele interpretou essa música, e no filme é muito legal porque ele voa, né, praticamente no piano, e Rocket Man é realmente o que ele é. É um homem foguete, um homem de uma história maravilhosa, de sucessos fantásticos, de ritmos diferentes. Ele tem um repertório que poucos artistas no mundo têm, né, Carlinhos?
0: Verdade.
1: Você há de convir comigo que, sabe, tem cantores, artistas, músicos que têm um repertório reduzido. Do Elton John é imenso, não parece que ele é uma produção assim que eu nunca vi uma pessoa tão producente, tão diversa na sua criatividade com aquelas músicas todas. Que coisa maravilhosa. Eu sou fã de carteirinha de Sir Elton John.
0: Sir Elton John, maravilhoso, me emociono também, cara. E eu tenho certeza, na hora, gente, atenção, queridíssimo ouvinte do Occidente, eu estava assistindo na minha casa o Viviane na dele, e aí eu mandei um zap: Viviane, isso aqui é espetacular, né? Eu fiquei emocionado. É maravilhoso, né, Viviane? Como é bom de poder falar de pessoas importantes e brilhantes como Elton John e tantos outros. E o Elton John é realmente top de linha. Sensacional, Viviane.
1: Sim, admirador de grandes artistas da música brasileira. Você viu ele nos bastidores recebendo Gilberto Gil.
0: Sim.
1: É uma coisa, sabe, um cara humilde e quase já sem... poder se locomover, né? Mas ao piano, o que é aquilo?
0: Não, meu Deus. O que aquele cara fez no piano é inacreditável, Antônio Viviani.
1: É demais.
0: Gente, Antônio Viviani tá aqui. Vale ressaltar que Viviani, meu amigo Antônio Viviani, ele fez as grandes rádios, as melhores rádios, né, em São Paulo, que nos anos 70, as AMs importantíssimas, né? Excelsior era a máquina do som e difusora, e depois pro FM e trabalhei com Viviane na Antena 1 em 81. Tem muita coisa bacana pro Viviane comentar aqui na segunda-feira, mas o que eu quero perguntar pro Viviane agora, e ele vai pedir a próxima música: o que significa essa música linda, cara, que eu amo também, de 1978, Roberta Fleck e Donny Hathaway?
1: Essa é uma das músicas que marcaram minha vida. Eu lembro que ela foi até usada como, na época, podia se usar músicas para propaganda de cigarro, não sei se você se lembra.
0: Eu lembro muito bem.
1: Mas eu me lembro exatamente porque eu ainda era novo em São Paulo, e eu vinha da Difusora já nessa época, já tinha mais ou menos um ano já em São Paulo que eu estava aqui, e eu vim, era 2 horas da madrugada, eu saía da Difusora, pegava a Avenida Doutor Arnaldo, pegava a Avenida Paulista, e quando eu cheguei, lógico, ia ouvindo a rádio, né? Ouvindo a rádio que eu acabei, né, que aí nesse horário já estava com o Moisés, sob o comando do Moisés da Rocha.
0: Sim.
1: E aí começou a tocar essa música, e eu, com aquela saudade da minha terra, Poços de Caldas, eu comecei a ouvir a música e... eu sempre choro. Chorei ouvindo Roberta Flack and Donny Hathaway. The Closer I Get to You, que agora todos vão ouvir no bailinho de garagem da Occidência, a sua rádio digital, com o grande Carlinhos. Obrigado.
0: Obrigado. Até segunda. Valeu.

0: Que música linda, hein, gente? Que música maravilhosa. Estamos aqui no programa Oxidance. Hoje, quarta-feira, o bailinho de garagem aqui explodindo no nosso WhatsApp também, em todas as redes sociais. O nosso Instagram é o @programaoxidance, @programaoxidance. Oxidance se escreve com O-X-Y, Oxidance, tá? E eu quero agradecer aqui essa legião de fãs aqui, chegando muita gente. Muito obrigado, né? Pelos áudios, a gente vai lendo aqui, nós vamos interagindo nesse clima total, nesse feedback especial aqui do nosso Oxidance. Lembrando que daqui a pouquinho vamos ter também Sérgio Boca. Sérgio Boca, o homem do Good Times, vai entrar, como é já de praxe, toda quarta-feira, o Boca está comigo aqui numa participação pra lá de especial, como foi a de Antônio Viviani há instantes, né? Lembrando que o Viviani vai estar comigo ao vivo segunda-feira aqui nas 3 horas de programa. Vai ser um programaço, gente. Segunda-feira com Antônio Viviani. Vocês vão sentir, né, como realmente era feito o rádio naquelas décadas de 70 e 80, né?
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0: Que espetáculo, né, gente? Que coisa maravilhosa. O Hildon na sombra de uma árvore aqui no nosso bailinho. Nessa noite de quarta-feira. E essa enquete aqui tá fervilhando, hein? Vamos lá, então. Galera participando no 979-85-7858. A enquete é a seguinte. Se ninguém fosse me julgar, o que de mais louco eu faria? O que você faria, queridíssimo ouvinte? 979-85-7858. 979-85-7858. Quero mandar um abraço aqui pro meu amigo Natal. O Natal, o dono da marca, o homem que criou a Ponta Disco Club no final dos anos 70 aí na Vila Formosa. Valeu, Natal. Obrigado pela audiência. Vamos lá, então. Chegando um monte de gente aqui. Tem áudios também. Boa noite, Carlinhos. Que programa gostoso, maravilhoso. Tô espalhando pra todo mundo. Margarete. A Margarete é da Casa Verde. Obrigado, Margarete. Margarete, né? Outra coisa aqui. Boa noite, meu querido Carlinhos. Caramba, cheguei atrasado no bailinho, mas não deixo de participar. Acredito que ainda dá tempo de tomar uma Cuba Livre e dançar umas lentas. É claro que dá, cara. Vai até às 9, viu, Aguinaldo? Da Penha, né? Chegando aqui, áudios, vamos ouvir aqui. Vamos lá. Obrigado, viu, pessoal? Obrigado pela audiência. Estamos aqui ao vivaço nessa programação especial. Vamos lá.
1: Boa noite, Carlinhos. Aqui, Caio da Vila Ema. Tudo bom com você?
0: Tudo bem.
1: Bailinho de garagem nota 10. E quanto à enquete, se ninguém fosse me julgar, o que que eu faria? Eu sairia pelado correndo no meio da rua e começaria a falar uma verdade que muita gente precisa ouvir para acabar com todo esse mimimi que tá nesse Brasil. Abraços, fica sempre com Deus e tamo junto.
0: Pô, obrigado, meu amigo, obrigado pela audiência. Vila Ema, se ninguém fosse me julgar, o que de mais louco eu faria? Mais um áudio aqui chegando. Pode mandar áudio, pode escrever texto. Ah, outra coisa, eu queria que você que tivesse... Você que tá me ouvindo agora, escreve ou manda um áudio, né? Fala pra nós aqui, pro nosso Occidência, nossa rádio digital, como é que tá chegando o som pra você? O som da nossa rádio no celular, no computador, enfim. Semana que vem vai estar na Alexa, já tá tudo certo, porque a gente tem uma empresa que toma conta, né? Que é a Audiobras. Então, acho que de repente vai estar na Alexa até sexta-feira, né? A gente tá aguardando também agora a Apple, tá bom? Mas o iPhone já vai estar, beleza? E estamos também com a UFM 102,1 Santos. E essa cidade maravilhosa, São José dos Campos, com Onda FM. É o nome da rádio lá, Onda FM 93,1. Vamos aqui a mais áudios aqui, vamos nessa.
2: Boa noite, Carlinhos, Occidense. Boa noite a todos os ouvintes da Rádio Digital Occidense.
0: Obrigado.
2: É uma enquete bem, bem complicada, né? É uma loucura, não sei. Cada um tem, né? Tem seu desejo. Eu mesmo, sabe o que eu faria, ô Carlinhos? Se ninguém fosse me julgar, eu passaria a noite e um dia ouvindo só flashback, a noite e um dia, né? E ouvindo a Occidência Digital em alto e bom som, sabe? Potência mesmo aí que estremecesse tudo, né? Dia e noite, né? Se ninguém fosse me julgar, só ouvindo flashback nacional e internacional. Falou, Carlinhos, Fernando Santos de São Bernardo do Campo. Um abraço a todos.
0: Obrigado, São Bernardo do Campo. E você tá mandando aqui, você de São Bernardo, obrigado, Fernando Santos. E tá chegando aqui também a Milena. A Milena, ela mora, sabe onde? Ela mora em Santana e ela escreveu aqui que veio a calhar bater de encontro com o que você falou. A Milena comenta o seguinte: Carlinhos, eu ia montar um carro de som. Juro por Deus, ela coloca Carlinhos. A Milena, ela é de Santana. É isso, Santana? Tá certo. Um carro de som bem potente, conectado com a Occidense e andando em todas as ruas de São Paulo, Zona Norte, tudo, Avenida Paulista e tal. Pô, Milena, bem sugestivo isso aí, bem legal, né? É um pedágio Occidense, né? E na verdade, Milena, a gente vai voltar com o Dançando na Paulista, sim. né, passando as eleições aí e tal, a gente vai voltar assim, tá todo mundo pedindo, e quando a gente faz, é o evento da Occidente que bomba a Paulista, é um evento que vem gente do interior, caravanas e muito mais, tá bom? Muito obrigado, Milena, muito obrigado. Mais uma aqui chegando, mais um áudio aqui chegando, né? Obrigado aqui pelo carinho. Ah, ele apagou o áudio, tá mandando outro. Enquanto isso, eu vou ler outra mensagem aqui, ó. 979-85-7858. A nossa enquete é a seguinte: se ninguém fosse me julgar, o que de mais de louco eu faria? Então, o que você faria? Boa noite, Carlinhos. Evandro da Patriarca. O áudio está chegando muito bem, parabéns pelo programa. Ouvinte assíduo, ah, ele está comentando da rádio, né? Obrigado, faça como Evandro, eu queria, né? Essa rádio agora é nossa, né, gente? E eu quero que você me dê todo o retorno. Você que está me ouvindo agora, por favor, não custa nada, manda pra gente. Como é que está o som da nossa rádio aí? Tá bom? É legal. Passa pra gente. A Júlia tá ouvindo no Chile. A Júlia tá lá em Santiago. Ela foi no show do Jamiroquai e ela volta na segunda-feira. Ela vai estar aqui com o Viviane, vai estar toda, né? Vai estar toda pomposa aqui contando também os detalhes do show do Jamiroquai com o Viviane e comigo, né? E ela estará aqui na segunda de volta e o som lá tá perfeito, né? Então, mas eu gosto de pedir todas essas informações pros nossos queridíssimos ouvintes de qualquer parte de São Paulo, do Brasil e do mundo. Como tá chegando o som, tá bom? Aqui tem mais outro áudio, vamos lá, vamos ouvir. Quem é que tá chegando aqui? Luciene, obrigado. Outro áudio chegando, vamos lá.
3: Boa noite, Carlinhos. Tudo bem, meu amigo? Como você está?
0: Tudo bem.
3: Oi, Carlinhos. Aqui é a Ângela Bermelino. Aqui está ótimo, viu? Tá maravilhoso aqui, tá?
0: Que bom.
3: Tá chegando aqui assim, bem claro. O áudio tá ótimo. Eu gostaria de pedir a música do Bob Seger.
0: Maravilhoso.
3: Eu amo essa música, tá, Carlinhos? Um abraço pra você e todo esse programa seu aí maravilhoso. Tamo junto, Carlinhos, sempre nós.
0: Obrigado.
3: É nós, Carlinhos, boa noite aí.
0: Bob Seger, vou tocar, Still the Same, maravilhosa. Mais outra chegando aqui, agora vem de Guarulhos. Guarulhos, boa noite, Carlinhos, a rádio está chegando maravilhosamente bem. Que bacana, Célia. Obrigado, gente. Enquanto isso, já já vai ter Sérgio Boca, tá? 1977. Bee Gees, How Deep's Your

Que música maravilhosa, gente. Mais uma aqui, vamos lá. 1973, naquele Fuscão 1500, ouvindo nas ruas de São Paulo a Rádio Difusora. E o som era Stylistics, You Make Me Feel Brand New.

0: Mais uma música maravilhosa aqui no programa Occidência, sua rádio digital, nesse quadro especial de quarta-feira, bailinho de garagem, gente. Falando em quarta-feira especial, o que vai acontecer amanhã, gente, no Juventus e também no sábado é pra lá de especial. Vocês estão ouvindo a rádio já há mais de 2 meses e nós estamos aqui, né, com uma promoção muito bacana desse cara que é ímpar, que é singular, que é um mito, né? Que é o cara que realmente a gente tem que tirar o chapéu. Roberto Carlos. E quem tá comigo diretamente do Juventus Live Hall, que tá totalmente repaginado o Clube Atlético Juventus, virou Juventus Live Hall. Quem tá comigo aqui no telefone é a Andrea, a produtora do Roberto, a produtora dos shows, e é maravilhosa, uma pessoa espetacular, e ela trabalha com o Roberto há muitos anos, está lá nos detalhes, os últimos preparativos pro evento de amanhã. Andrea, tudo bem? Como é que estão as coisas por aí?
1: Tudo bem, estamos aqui, tô aqui no Live Hall, no Juventus Live Hall, estamos terminando de posicionar as cadeiras, uhum, passar o som, estamos aqui arrumando tudo para amanhã ser um espetáculo.
0: Sensacional, né? É uma emoção, sempre, né, Andrea, você que trabalha muitos anos com shows, você tem aí um currículo maravilhoso, né, você trabalhou com shows internacionais, com YouTube, com tanta gente boa, sempre dá aquele frisinho na barriga, não é verdade, Andrea?
1: Dá, todo artista como a gente também, porque é sempre uma novidade, né? Sempre um lugar novo, sempre outra, a gente tem que entregar o melhor, né? Eu sou meio perfeccionista, claro, como toda a equipe do Roberto, né? Uhum. Então, onde vai sentar, como é que vai sentar a placa, a pessoa tá enxergando, onde é que tá o banheiro, ela tá enxergando onde tá o banheiro. E tem, a gente tem uns backdrops que o pessoal gosta de tirar as fotos com o Roberto, então tem umas, não com o Roberto fisicamente, né? Sim. Mas tem a foto dele, então as pessoas vão lá, tiram foto. Tem um espetáculo, né? O show do Roberto é um espetáculo. E outra, tem fãs do Roberto que vêm do Brasil inteiro assistir. Então, se você for ver, tem gente de Fortaleza, tem gente de Recife, de Porto Alegre, que tá tudo vindo pra cá. Tem pessoal da Argentina que tá vindo pra esse show.
0: Sim.
1: Então, é muito legal. E o Roberto tá fazendo, porque o Roberto gosta muito de fazer show com cadeira. Ele não gosta de fazer show com mesa, né?
0: Uhum.
1: Então, porque ele fala que é. Porque ele fala, as pessoas estão bebendo, não estão prestando muita atenção em mim, né?
0: É, sim, tem, aqui, tem uma certa lógica, verdade. Concordo.
1: É uma lógica, né? E quando tá na cadeira, a pessoa tá realmente assistindo um espetáculo, né? Então ela tá ali vendo um show, né?
0: Sim.
1: Então a gente não deixa nem circular, né, durante o show a bebida pra não atrapalhar, né? Porque você, às vezes uma pessoa quer assistir o show e o outro do lado tá bebendo, não deixa a pessoa assistir direito, né? Então a gente tem todo esse cuidado com o show do Roberto.
0: Caramba, é tudo.
1: São
0: detalhes muito minuciosos, né, para um show dessa magnitude, que Roberto Carlos é o Roberto Carlos. E ele é muito exigente, né, Andrea?
1: Nossa, para você ter uma ideia, hoje a gente está com 95% do show lotado, já tem pouquíssimos ingressos. Para o domingo, a gente está. Para o sábado, a gente está com 96%, a gente tem 4% de ingressos, que na verdade o show já estava lotado.
0: Sim.
1: Mas sempre tem alguém que fica doente, ou que muda, ou fala, gente, eu posso mudar meu show para o dia 17, quando esgotou, então a gente acabou trocando para o dia 17, então sobrou alguns ingressos para o dia 19 ainda que tem.
0: Ah,
1: então
0: tá.
1: A gente abriu ontem para o dia 19 o restinho dos ingressos que tem lá. Então, mas está assim, dá uma procura tremenda. Amanhã mesmo vai estar lotado de artista aqui também, que vai vir assistir o Roberto. Então vai ser um espetáculo.
0: Vai ser um espetáculo.
1: Então, e olha, né? E muito obrigada a você aí por tudo que você fez aqui para a gente, com o bailinho de garagem, que eu gosto muito, eu sou dessa época, então adoro. A gente escuta direto você no rádio, em casa.
0: Que bom.
1: É sempre um prazer muito grande estar com você.
0: Muito obrigado, André. Eu agradeço demais essa parceria nossa com você, que é produtora do Roberto há muitos anos. E falar do Roberto é um privilégio para todos nós. Os grandes artistas, como eu sempre comento aqui, os grandes artistas e do rock, Enfim, todos eles gravam, fazem releituras do Roberto Carlos. É uma história que vem de muitos anos. Tem que tirar o chapéu pra esse cara, viu? Tem que tirar o chapéu porque ele é o cara, hein? Esse cara sou eu.
1: Ele é o cara. E fora que você vê, ele vai fazer um especial, né? Ele faz especial da Globo todo final do ano. Ele sempre abre a porta para um artista novo que se promove nisso. Sim. Então não tem um artista que nunca teve, assim, no palco do Roberto, né? Eu brinco, a Anitta, o Jorge Aragão, não tem um, o José Zé de Camargo, todos. Então gente que está começando, já, gente mais antiga, então sempre, ele sempre está com o pessoal renovando Mas eu até, você vê as músicas dele, né? Claro. Além do Horizonte, tocada por Skank, tocada por Ivete Sangalo e por várias pessoas, Proibido Fumar, por aí afora. Então,
0: Jota Quest também regravou, todo mundo.
1: Ele tá pra lançar música nova e faz projeto pra daqui a 10 anos.
0: Tá certo.
1: Então você fala, nossa, ele tá aí, sempre pensando em fazer coisa a mais.
0: Que bacana, André.
1: Isso é importante.
0: Que bacana. Não. Eu tô muito feliz de estar com você aqui no quadro Bailinho de Garagem. André, é muito legal.
1: Obrigada a você.
0: É muito legal. André, vou fazer. Nós temos uma enquete aqui, André, antes de eu tocar a música do Roberto. Daqui a pouco vai entrar também o Sérgio Boca, que é um fanzaço do Roberto, que é o Sérgio Boca do Good Times. André, é uma enquete que tá bombando aqui a rádio. Vamos lá, então. Se ninguém fosse te julgar, tá? O que de mais louco você faria? Te peguei, hein?
1: Se ninguém fosse me julgar.
0: O que de mais louco você faria? Essa é a nossa enquete, olha, André.
1: Olha, pra ninguém me julgar, eu sempre faço qualquer coisa, porque eu não tenho muito receio do julgamento das pessoas, não. Então eu faço aquilo que eu gosto, que eu acho que é conveniente, aquilo. É lógico, tem coisas que você. Mas não tem, não, assim, acho que não tem nada que eu faria, não. Hoje, a única coisa que eu gostaria é que eu gostaria de ter menos idade para fazer algumas coisas que eu não consegui fazer quando era jovem, que era surfar, escalar uma montanha. Que hoje em dia o físico não deixa mais, entendeu? Mas não tem nada, né? Acho que dentro de tudo que eu fiz na minha vida, não tem nada que eu faria assim, que eu não deixaria de fazer. Sabe o que eu faria? O que você faria que se ninguém me julgasse?
0: Poxa vida, não tem, né? É verdade, não tem.
1: Entendeu? É que eu falo, que nem meu filho, ele foi julgar um tempo atrás uma coisa política e puniram o WhatsApp dele, ficou até hoje, o WhatsApp dele não conseguiu voltar, ele teve que mudar o nome, né? Então eu falo que eu acho que a única coisa que a gente tem é que a gente tem que ter hoje cada vez mais a liberdade de expressão. Eu não sou política, mas eu acho que a gente que trabalha nos meios, o que a gente tem que mais é brigar, é para que todos possam ter sempre a liberdade de expressão, de poder falar aquilo que elas pensam, indiferente do que está certo ou que está errado, né? Eu acho que a gente tem que ter essa liberdade de poder se manifestar naquilo que a gente acredita ou naquilo que a gente tem vontade de falar. Eu acho que isso é o mais importante que a gente precisa ter hoje.
0: Obrigado. Poxa, que bacana, André.
1: Tá bom?
0: Obrigado, gente.
1: Obrigada a você.
0: Obrigado. Estamos aqui, gente, ao vivo, aqui nesse momento, aqui, Bailinho de Garagem. Estamos com a Andréa, ela é produtora do Roberto Carlos, produtora dos shows. Ela tá lá. Ela acabou de mandar uma foto. Tá lindo, lindo o Juventus, toda a parte de configuração, de logística, é tudo com a Andréa. Obrigado, Andréa.
1: Obrigada, Carlinhos. Um beijo grande. Fica com Deus.
0: Um abraço pro Carriere. Vamos aqui com Roberto Carlos e Erasmo, Sentado à Beira do Caminho, tá bom, André?
1: Nossa, eu adoro essa música, um beijo grande.
0: Maravilhoso, e o Roberto vai arrebentar amanhã e sábado. Sábado estaremos juntos, tá? Valeu, um abraço.
1: Estaremos sim, um beijo,
0: valeu,
1: tchau.
0: Valeu. Quando você chegar no Juventus amanhã, os painéis de LED, todos com Occidência, a sua rádio digital, no show do Roberto Carlos.

0: maravilha, que bacana. Estamos aqui no Occidense, o balinho de garagem, e a galera mandando aqui vários áudios e textos. Mais uma aqui. Boa noite, meu caro Carlinhos. O sinal da rádio está excelente por aqui na Vila Arapuã, divisa ABC, né? ABC com São Caetano, isso? Não, ABC com Ipiranga, provavelmente, né? É isso aí. Me corrija se eu estiver enganado. Muito obrigado, viu, Daniel? Daniel Carrasco. E ele tá pedindo aqui a música da Samantha Sang. Obrigado, cara. Carlinhos, estamos aqui na Casa Verde. O som tá maravilhoso. Priscila, obrigado, Priscila. Agora a gente vai para Santo André. O Gui tá falando que o som tá perfeito. De Santo André, nós vamos para Moca. Carlinhos, o som tá maravilhoso. Valeu, Celso da Moca, que tá curtindo a gente. Da Moca a gente vai pra Lapa. Olha só o que acontece com essa rádio. A Lapa curtindo o programa. Obrigado, Valmir. Obrigado pelo carinho, pela audiência. Chegando um montão de gente, a gente vai respondendo aqui também. Eu tô no teclado, tá? Muito obrigado no 979857858. 979857858. Essa enquete aqui tá bombando. Se ninguém fosse me julgar, o que de mais louco eu faria, ok? Bacana? Vamos entrar agora com o meu querido amigo, irmão maravilhoso, um grande locutor que eu tenho o privilégio e o orgulho de ter essa amizade de tantos anos, o homem do Good Times. Não preciso falar mais nada, é com você, Sérgio Boca. Essa música vai emocionar todos. Vamos lá, Serginho.
1: Olá, pessoal, boa noite. Quarta-feira, só o nosso bailinho de garagem aqui no programa Occidense, na nossa rádio Occidense Digital. Eu sou o Sérgio Boca, o invasor do planeta chamando amor. E hoje, Carlinhos, eu quero viajar no tempo. Você, aliás, já está viajando, né? Eu quero, no caso aqui, pedir um tema de novela, lá de 1976. Vamos juntos buscar na memória uma cantora holandesa chamada Mad McNeil, nascida em 1950, hoje ela está com 76 anos. Meg fez uma bela carreira na música e em 1976 lançou uma daquelas canções que parecem ter sido feitas especialmente para embalar uma história de amor. Estou falando de When You're Gone. E olha, que lembrança maravilhosa. Aqui no Brasil, essa música foi tema de romance de Eduardo e Vânia na novela O Casarão, da Rede Globo, em 1976. Uma canção suave, romântica, cheia daquela atmosfera que só os anos 70 sabem criar. Então, Carlinhos, essa é a minha escolha para esta noite. Meg McNeil, When You're Gone. Agora é só dar todo o volume, fechar os olhos, agarrar-se como puder. Porque a partir de agora, a gente entra na nossa máquina do tempo e deixa a música fazer o resto. Boa noite, Carlinhos. Boa noite, pessoal. O invasor do planeta chamado amor. Um grande abraço. E vamos deixar o amor fluir com Meg McNeil.

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4: 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As notícias do governo federal que movimentaram o país no dia de hoje.
5: Olá, boa noite.
6: Uma boa noite para você que nos acompanha em todo o país.
5: Quarta-feira, 16 de setembro de 2026.
6: E vamos ao destaque do dia.
5: Brasil cria política nacional para minerais críticos e estratégicos.
6: A ideia é produzir mais e agregar valor aos recursos naturais brasileiros. Gabriela Noronha.
7: A lei cria uma política nacional voltada a minerais considerados estratégicos para o país, além de estabelecer incentivos fiscais e instrumentos de financiamento para o setor.
5: Segurança Pública.
6: Forças integradas de combate ao crime organizado deflagraram a operação em 19 estados.
5: E mais de 500 milhões de reais foram bloqueados de organizações criminosas. Claudimário Carvalho.
8: A operação investiga crimes como tráfico de drogas e armas, lavagem de dinheiro, homicídios, extorsão e atuação de organizações criminosas violentas.
6: Problemas com plano de saúde.
5: Saiba como acionar a Agência Nacional de Saúde Suplementar em busca de orientações. Cleide Lopes.
9: A ANS disponibiliza um serviço gratuito para orientar os consumidores sobre seus direitos e as regras dos planos privados de saúde no Brasil.
6: Hoje, na apresentação da Voz do Brasil, Nazi Brum e Mariana Jungmann.
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6: Foi sancionada agora há pouco a Política Nacional de Minerais Críticos e Estratégicos.
5: A nova lei busca agregar valor à indústria nacional, utilizando esses recursos naturais, além de